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1: 96.
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1: 11:31.
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2: Meia-noite e quatro.

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2: Meia-noite e 47.

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3: Meia-noite 55.
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1: 1:39.

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1: 1h48.

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2: 2 horas.
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0: 3 e 5.
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1: 3:46.

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2: 4:26.

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1: 4h38.
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3: 5 e 8.

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1: 5:32.

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2: 5:55.

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1: 6 e 1.
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3: 6:16.

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2: 6h28.
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1: 6h43.
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1: 6h59.
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1: 7:11.
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1: 721.
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0: 9h30.
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2: 7:38.
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1: 7h45.
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1: 7h55.
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Louvado seja nosso Senhor Jesus Cristo. Bom dia. Sejam todos bem-vindos à nossa celebração. Acolhemos a todos os presentes na Igreja Matriz e também aqueles que nos acompanham através da Rádio Ipiranga e de nossas redes sociais. Rezaremos hoje pelas intenções trazidas em nossos corações e pelas seguintes intenções deixadas aos pés do altar. Sétimo dia de falecimento de Beatriz Fallars, Juarez Santana e pelo falecimento de Geraldo de Zierva. Irmãos e irmãs, sejam todos bem-vindos. Hoje, reunidos em comunidade de fé, somos convidados a olhar para Jesus e acolher a pergunta a Ele, a pergunta que a Ele dirige seus discípulos. E vós, quem dizeis que eu sou? A resposta de Pedro: Tu és o Cristo, o Filho do Deus vivo. Nasce da fé e revela reconhecer Jesus e também assumir o compromisso de segui-lo e colocar a própria vida a serviço do reino. Nesse mês vocacional,

0: Louvado seja nosso Senhor Jesus Cristo.
1: Para sempre seja louvado.
0: Que possamos nesta Santa Missa abrir o nosso coração para acolhermos a palavra que hoje Deus vai dirigir a cada um de nós e também pelo mistério do Santo Sacrifício do Senhor celebrado neste altar. Pelas intenções apresentadas por cada um de nós, vamos celebrar com muita fé e devoção em nome do Pai e do Filho e do Espírito Santo.
1: Amém.
0: Que a graça de nosso Senhor Jesus Cristo, o amor do Pai e a comunhão do Espírito Santo estejam convosco.
1: Bendito seja Deus que nos reuniu no amor de Cristo.
0: E para bem celebrarmos estes santos mistérios, reconheçamos diante de Deus os nossos pecados, suplicando a Ele o seu perdão e a sua misericórdia sobre cada um de nós.

0: Deus Todo-Poderoso, tenha compaixão de nós, perdoe os nossos pecados e nos conduza à vida eterna.
1: Amém.
0: Entoemos o hino de louvor.

0: Oremos. Ó Deus, que unis os corações dos vossos fiéis num único desejo, concedei ao vosso povo amar o que ordenais e esperar o que prometeis, para que, na instabilidade deste mundo, nossos corações estejam ancorados lá onde se encontram as verdadeiras alegrias. Por nosso Senhor Jesus Cristo, vosso Filho, que é Deus e convosco vive e reina, na unidade do Espírito Santo, por todos os séculos dos séculos.
1: Amém.
0: Sentados, ouçamos a liturgia da palavra.
2: Leitura do livro do profeta Isaías. Assim diz o Senhor, a Sobna, o administrador do palácio: eu vou te destituir do posto que ocupas e demitir-te do teu cargo. Acontecerá que nesse dia chamarei meu servo Eliacim, filho de Uzias, e o vestirei com a tua túnica e colocarei nele a tua faixa, porém em suas mãos a tua autoridade. Ele será um pai para os habitantes de Jerusalém e para a casa de Judá. Eu farei levar aos ombros a chave da casa de Davi. Ele abrirá e ninguém poderá fechar. Ele fechará e ninguém poderá abrir. Hei de fixá-lo como estaca em lugar seguro. E aí ele terá o trono de glória na casa de seu pai. Palavra do Senhor.
1: Graças a Deus.

0: Leitura da Carta de São Paulo aos Romanos. Ó profundidade da riqueza, da sabedoria e da ciência de Deus! Como são inescrutáveis os seus juízos e impenetráveis os seus caminhos! De fato, quem conheceu o pensamento do Senhor? Ou quem foi seu conselheiro? Ou quem se antecipou em dar-lhe alguma coisa de maneira a ter direito a uma retribuição? Na verdade, tudo é dele, por ele e para ele. A ele a glória para sempre. Amém. Palavra do Senhor.
1: Graças a Deus.

0: O Senhor esteja convosco.
1: Ele está no meio de nós.
0: Proclamação do Evangelho de Jesus Cristo segundo Mateus.
1: Glória a vós, Senhor.
0: Naquele tempo, Jesus foi à região de Cesareia de Filipe e aí perguntou aos seus discípulos: quem dizem os homens ser o Filho do Homem? Eles responderam: alguns dizem que é João Batista, outros que é Elias, outros ainda que é Jeremias ou algum dos profetas. Então Jesus lhes perguntou: e vós, quem dizeis que eu sou? Simão Pedro respondeu: tu és o Messias, o Filho do Deus vivo. Respondendo, Jesus lhe disse: feliz és tu, Simão, filho de Jonas, porque não foi um ser humano que te revelou isso, mas o meu Pai que está no céu. Por isso eu te digo que tu és Pedro, e sobre esta pedra construirei a minha igreja, e o poder do inferno nunca poderá vencê-la. Eu te darei as chaves do reino dos céus. Tudo o que tu ligares na terra será ligado nos céus. Tudo o que tu desligares na terra será desligado nos céus. Jesus então ordenou aos discípulos que não dissessem a ninguém que ele era o Messias. Palavra da salvação.
1: Glória a vós, Senhor.
0: Pode sentar um instante, amados irmãos. No livro dos Atos dos Apóstolos, em determinados momentos, vários momentos, Pedro e Paulo narram como as primeiras comunidades se reuniam em torno dos apóstolos para celebrar a Eucaristia, ouvir a palavra de Deus e viver a caridade, os mandamentos do Senhor. Em torno desta comunidade estavam, portanto, os apóstolos, aqueles que conheceram pessoalmente Jesus, ouviram os seus ensinamentos, de primeira palavra, de primeira boca, souberam e viram o que Jesus realizou através dos milagres. Ali também haviam pessoas que estavam no processo de conversão. Havia outras pessoas que estavam sendo catequizadas, outros que já estavam nesse processo de conversão, mas não eram apóstolos, eram seguidores, discípulos do Mestre. Quero começar esta reflexão desse 21º domingo do tempo comum através desta imagem da primeira comunidade cristã que se reunia em torno do altar para celebrar a Eucaristia e alimentar-se da palavra. Durante o mês de agosto, a igreja nos chama para refletir e trazer à nossa memória, ao nosso coração, as vocações. Lembrando que a vocação, como nós já dissemos nos domingos anteriores, é um chamado de Deus, um chamado que Deus faz a cada um de nós, a cada um de modo particular, para a sua vocação específica. Mas antes, relembremos que Deus nos chama à vida em abundância e à santidade, que é a meta definitiva da vida de cada um de nós. O modo específico com o qual eu alcançarei, digamos assim, a meta que Deus me propõe, que é o céu, é o que nós chamamos das vocações específicas. E por isso a vocação do ministro ordenado, a vocação familiar, a vocação matrimonial, a vocação religiosa. E hoje, nesse domingo, a igreja nos recorda a vocação do leigo. Não é que os domingos vocacionais são feitos em ordem de importância. Justamente, eles, se vocês olharem dessa forma, o do primeiro domingo normalmente é o do padre, porque está próximo à festa e à memória de São João Maria Vianney, que é o padroeiro dos padres. O segundo domingo, dedicado à vocação familiar, porque normalmente no segundo domingo de agosto se celebra o dia dos pais. A vocação religiosa, logo após, e depois os leigos. Não é, em nenhum momento, a igreja coloca isso como ordem de importância, mas relembrar todas as vocações. Senão, coitado dos leigos, diz: ficamos com o quarto domingo, porque tem quarto domingo para a igreja lembrar da gente, né? E não é esse o motivo. Quem é o leigo? Porque hoje em dia a gente usa essa expressão de uma forma meio... como que se fala a palavra? Pejorativa, ou seja, negativa, né? Quando você não entende de algo, você diz, ah, não, eu sou leigo nisso, né? Como se fosse algo ruim, você não saber daquilo. Não, a igreja, ela não usa essa palavra leigo para esse sentido. Leigo é todo filho de Deus batizado. Todo filho de Deus batizado. Dentro, digamos assim, daquilo que nós chamamos de, não vou dizer divisões, mas modo de se compreender a igreja, o Código de Direito Canônico e também a teologia, fala do povo de Deus. E dentro do povo de Deus estão os ministros ordenados, a vida religiosa e os leigos. Mas a primeira categoria, por assim dizer, do povo de Deus são os leigos, porque são os fiéis batizados. O padre não veio do planeta sacerdotal já pronto, mas eu primeiro fui batizado, leigo na igreja, exercendo uma missão, e dali Deus me chama para o ministério ordenado. Por isso, de certa forma, assim, é um plus que Deus coloca a minha vocação de filho de Deus. Que eu, para viver a vida de santidade, para encontrar o caminho para o céu, Deus me coloca a missão e responsabilidade do ministério ordenado. Mas não é porque eu me torno um cristão superior ou me torno um cristão de primeira categoria. Na vida religiosa, mesma coisa. As irmãs, os irmãos, missionários, não nasceram religiosos. Primeiro se tornam filhos de Deus através do batismo e de alguns, né, dos filhos de Deus, Deus chama alguns para viverem a vida religiosa. Mas a grande maioria dos filhos de Deus exercerão a sua vocação e exercerão a sua missão na vocação laical, que são cada um de vocês. Então, de uma forma mais simples assim, né, para categórica, quem é o leigo, quem não é padre, quem não é freira. Pronto, o resto são leigos, né? Estão todos dentro da mesma categoria. O leigo, na missão da igreja, ele tem, sim, uma importância muito especial, e por isso trazia eu a lembrança e a recordação das primeiras comunidades cristãs. Quando nos relatos das primeiras comunidades, como eles se organizavam, como evangelizaram, e como nos chegou até nós a palavra de Deus e a Eucaristia, a transmissão da fé, nós vemos que não era só o grupo dos apóstolos, ou seja, os ministros ordenados, que fizeram a obra de Deus, a evangelização acontecer. Paulo era acompanhado, normalmente nas suas viagens, por alguns leigos. Pedro visitou a casa de vários leigos, homens e mulheres que receberam o batismo e ajudavam os apóstolos na missão de evangelização. Isso para tirarmos um certo conceito que existiu ainda, como que é uma sombra que fica meio que pairando sobre a igreja, de que a missão de evangelização é só dos padres, diáconos e religiosos, porque eles dedicaram e estão dedicando sua vida diretamente a Deus. Eu, padre, tenho muito trabalho, tenho muita coisa para fazer, eu tenho família, eu tenho trabalho, eu tenho isso, eu tenho aquilo. De certa forma, assim, né, quando a pessoa fala tudo isso, tal, você escuta com muita piedade, muita paciência, assim, tal, mas dá vontade de olhar para a pessoa e dizer assim, e eu com isso? Que você tem tudo isso? A tua vocação de filho de Deus não depende disso, do que você tem e do que você faz. Porque a tua vocação de ser filho de Deus vai muito além de tudo isso. Porque ser filho de Deus é uma graça sobrenatural que Jesus te concedeu no dia do teu batismo. Portanto, no dia do batismo, eu e você recebemos o dom de ser filhos de Deus, mas também recebemos a missão de testemunhar Jesus. Somos inseridos na missão da igreja. E qual é a missão da igreja? Anunciar o Evangelho. Ser testemunhas autênticas e credíveis do Evangelho. E por isso, cada fiel batizado leva em si essa missão no coração, leva em si essa responsabilidade. Aí vem o discernimento de cada um de nós também, ver como eu vou viver essa missão, essa vocação, dentro da minha realidade concreta. E aí onde a igreja necessita dos leigos, porque há muitos lugares onde o padre não consegue alcançar, onde o padre não tem a possibilidade de ir. E não é só porque não posso ir a certos lugares, porque é assim, vamos lá, vamos fazer um discernimento aqui conjunto, viu? Porque às vezes as pessoas pensam assim, ai, isso não é lugar para padre, mas é lugar para um filho de Deus. Porque eu não vou lá só porque não é para padre, mas é lugar para filho de Deus. Porque ele diz assim, quando o padre diz, né, que eu não consigo chegar a alguns lugares que vocês podem ir, mas não estou falando nos lugares que vocês também não devem ir, porque lá nem filho de Deus deveria ir para esses lugares. Né? Já deixo por critério de cada um, vocês já são maiorzinhos, para pensar nesses lugares, situações e circunstâncias, viu? Senão o padre tem que fazer a lição de casa para todo mundo. É um discernimento que cada um tem que fazer. Mas, o que eu estou dizendo, na tua casa, no teu trabalho, a igreja, ela é presente ali, não porque o padre está ali, mas porque há um filho de Deus batizado, há um leigo comprometido com a sua vocação. Em São Paulo, pior que está sendo transmitido, né? Não tem problema, pois não estou falando o nome, então está bem. Lá em São Paulo, eu lembro de uma vez que eu tive uma certa colocação num dia numa missa, na paróquia onde eu estava, porque o povo lá, eles preferiam pagar do que fazer o trabalho. Então, tipo assim, gente, a gente precisa de gente para vir limpar a igreja. Ai, não, padre, te dou o dinheiro, paga uma diarista lá. Tudo se resolve com dinheiro. Ai, vamos fazer a festa do seu... Ai, não, padre, contrata lá, eu pago aqui, eu pago. Ah, lógico, eles tinham dinheiro, então queriam pagar, né? Eu pegava o dinheiro, logicamente, a gente precisava de dinheiro também. Mas um dia eu cheguei e falei com eles, falei, gente... Vamos fazer uma reflexão séria aqui. Qual é o papel da igreja na tua vida? Porque às vezes a gente vive a vida de fé como se fosse um clube. No clube você paga uma mensalidade, né, para você usufruir dos bens daquele clube. Então você vai durante a semana, poxa, deu um sol, vou para o clube, vou para a piscina, vou isso, vou aquilo, vou fazer um churrasco lá no clube e tal. A pessoa vai. Ela tem direito? Tem, porque ela está pagando a mensalidade, né? Ela é, como é que é? Sócia, né? Ela é sócia do clube, então ela pode ir. Há católicos que vivem o seu comprometimento com a igreja como se a igreja fosse um clube. E como é a mensalidade que ele paga do clube? O dízimo. O dízimo da pessoa é o pagamento da mensalidade. Porque ela paga o dízimo, então ela tem direito a tudo. Mas não se compromete com nada, porque você lá no clube, você não bota a mão na massa, vai ter empregados para isso, não é? Vai ter gente que vai fazer aquilo. Você vai para usufruir. E às vezes, há muitos católicos que vivem a sua fé assim, acomodada. Ah, eu pago o dízimo, eles que façam. O padre que se vire. Ah, os que estão na coordenação da comunidade, eles estão ali, eles que façam. O meu papel qual é? Vim, sentar, participar, ir embora, e ali acabou a vida de comunidade, né? E não, a missão da igreja, ela vai muito além de tudo aquilo que nós, às vezes de um modo mesquinho, pensamos. Porque a tua missão, ela vai além destas paredes. Aqui é o momento onde nós nos alimentamos e nos fortalecemos, para que depois você, na sua casa, no seu trabalho, seja a presença viva da igreja naquele lugar. Algumas pessoas às vezes falam, padre, o senhor pode vir aqui para fazer uma bênção e tudo? E a gente vai, por quê? Porque a minha missão é abençoar. Mas eu sempre digo, eu vou, mas não é que cada semana eu vou estar vindo aqui abençoar também. Porque vocês são igreja aqui. Então vocês rezem, consagrem o lugar de trabalho, façam uma oração. Isso é fazer a igreja presente naquele lugar, não é? Fazer com que a missão de Jesus continue neste mundo. Falava então das comunidades, das primeiras comunidades cristãs. Se tudo dependesse só dos 12 apóstolos, eles eram limitados, não na questão de dons e talentos, não era isso, mas a realidade numérica. São 12. O que poderiam eles fazer sozinhos? Lógico que são fortalecidos, inspirados e guiados pela luz e força do Espírito. Mas é graças também aos filhos de Deus que em torno dos apóstolos e da igreja se comprometeram, portanto, com a missão de anunciar o Evangelho. E se eu e você hoje estamos aqui celebrando esta Eucaristia, é porque houve filhos de Deus comprometidos com a causa do Evangelho para que essa transmissão da fé chegasse até cada um de nós. A igreja, ela cumprirá a sua missão de ser testemunha autêntica do Evangelho na medida em que cada vocação, os padres, os religiosos, as famílias, os leigos em geral, em cada um dos serviços, se compromete com essa missão. Não só como um compromisso social, mas um compromisso feito com o próprio Deus. E é por isso que é necessário entendermos quem é esse Deus ao qual nós, com o qual nós nos comprometemos. Porque é a experiência de Jesus o que de fato possibilita que eu possa responder com generosidade. A igreja, portanto, ela é o lugar de encontro, é o lugar do caminho, onde cada um de nós está num percurso, junto com a igreja, rumo à santidade e à meta definitiva que é o céu. E para que eu possa conquistar o céu, eu preciso ter muito claro qual é o objetivo e quem é que vai à minha frente. O próprio Jesus, no Evangelho, ele pergunta aos discípulos, quem dizem os outros aí que é o Filho do Homem? Os discípulos, sabendo de todos os fuxicos da realidade, logicamente vão e dizem para Jesus, uns dizem que é João Batista, outros dizem que é Elias, o povo está dizendo isso aqui, Senhor. E Jesus, ele queria saber o que os outros estavam falando, sim, mas foi acho que uma forma pedagógica de poder entrar com a pergunta sincera e essencial. Porque aí Jesus diz, ok, tudo isso é que o povo está falando, mas quem sou eu para vocês? Porque é diferente o que o povo está dizendo, a resposta pessoal, quem sou eu para você? Porque a gente está partindo de uma experiência que não toca a minha vida, porque o que os outros dizem não necessariamente toca a minha vida e muda em nada a minha vida, né? É o que os outros estão dizendo, é a opinião deles. Mas a partir do momento em que Jesus diz, quem sou eu para você? Qualquer resposta que você der, seja ela positiva, negativa, ou até mesmo não responder já é uma resposta, vai comprometer a tua vida. Porque quando você diz, Senhor, como Pedro, tu és o Messias, o Filho do Deus vivo, tu és o meu Deus, opa! Ali então tem algumas implicações concretas para a nossa vida. Se o Senhor é o teu Deus, então Ele é capaz de transformar a tua vida. E se Ele é capaz de transformar a tua vida, Ele é capaz de transformar a vida também de outras pessoas. Então eu preciso anunciar esse Senhor e meu Deus para que outros também sejam transformados. Aquele que experimenta Jesus, faz a experiência da fé, não fica acomodado esperando justo isso, né? Que deixe que Deus faça o trabalho dele. Não, ele vai fazer. Mas ele precisa de operários na messe, que vão colocando a mão na massa e fazendo a coisa acontecer. É muito bonito quando na comunidade se encontra esse espírito, onde todos estão comprometidos com a causa do Evangelho, com a causa da evangelização. É muito triste lugares onde o padre parece que ele tem que estar forçando o povo para fazer alguma coisa. Ele tem que estar forçando o povo para se comprometer. Porque, afinal de contas, a fé é vivida de modo eclesial, mas a resposta de salvação é feita de modo pessoal. E não é o padre que depois um dia vai ter que responder por essas pessoas, é cada uma delas. Mas o padre responderá na medida em que ele, né, justo, esteve ali motivando, falando, ajudando. Mas é cada um de nós que se compromete com esta pessoa chamada Jesus, que é capaz de transformar, assim como foi capaz de transformar a vida de tantas pessoas que já nos precederam e que ainda hoje continua transformando as nossas próprias vidas. Por isso, ao celebrar a vocação do leigo, Nós pedimos com toda a igreja que o Senhor renove nos nossos corações o desejo de servir ao Senhor e não só ser servido pelo Senhor, mas de dedicar. Você pode dizer, padre, às vezes eu não tenho muito tempo e tudo isso e tal. Tudo bem, mas o pouco que você tenha, dedique ao Senhor. Se comprometa com a missão da igreja, para que você seja a igreja ali no lugar onde você estiver. Que as pessoas no lugar onde você estiver possam olhar para você assim como olhavam para as primeiras comunidades cristãs. Olhavam e diziam, vede como eles se amam, vede como eles se amam. E não era um amor forçado ou um amor só de clichê, mas era um amor autêntico, porque a própria palavra diz que tudo eles tinham em comum, se ajudavam uns aos outros nas suas necessidades. Quando nós compreendermos a essência da nossa vocação, então vamos superar esse aspecto de muitas vezes viver a nossa vocação como filho de Deus, só como compromisso formal, mas sim passaremos a viver uma experiência de vida que nenhum dinheiro neste mundo poderá te dar. Porque essa experiência é paz, essa experiência é amor, essa experiência é alegria no coração. Termino com um exemplo, porque o exemplo sempre pode ajudar, às vezes fica mais materializado, né? Tudo isso que o padre falou. Eu lembro que uma vez, estando no noviciado, a gente estava no México, e depois da acho que era o dia de Natal, isso. Então nós fizemos a ceia do Natal, fomos para a Santa Missa às 10 horas da noite, para justo virar, né, ali à meia-noite, celebrando o Natal. Terminamos, só que lógico, estava toda a cozinha e o refeitório para ser limpado e organizado, porque no outro dia cedo a gente já tinha que preparar o café. Só que ali não era recolher 5 pratos, não, porque eram 200 pessoas. Então ali era lavar os pratos, lavar as panelas, limpar a cozinha, colocar a louça do café, preparar, já deixar tudo preparadinho para o café, porque no outro dia ninguém queria acordar cedo para chegar antes, então era chegar na hora ali e tal. E eu lembro que quando nós fomos, depois do jantar, depois da missa, a gente foi lá para a cozinha, todo mundo meio em silêncio já, né, para manter o silêncio do seminário, e começamos lá. E uns foram lavar as louças, outros foram lavar as panelas e tudo e tal. E eu era o encarregado do grupo, e o formador estava junto. E nós estávamos ali, quando já estava tudo terminado, tinha, eu não sei como se chama aquele negócio onde eles colocam as bacias assim e tal, para ficar quente, coloca água e fica quente ali. Não sei como é que é o nome daquilo lá, mas é isso daí. E estava tudo enferrujado aquilo lá, mas já precisava ser arrumado. Aí terminar, o povo começou a sair. Tchau, boa noite, boa noite, boa noite. Aí ficamos uns 4 ali, mais ou menos. Quando nisso os 4 olhamos ali para o lugar, sabe, interiormente todo mundo assim, que ninguém fale nada. Porque eu estou com sono, eu estou cansado, e amanhã eu tenho que acordar cedo. Só que foi tão especial que os 4 olhamos, ninguém falou nada. Mas quando a gente se olhou de novo, cada um foi buscar uma coisa para poder limpar ali. Ficamos até 2 horas da manhã para limpar aquilo ali. Os outros já estavam lá, ó, no sono celeste, adorando o menino Jesus, dormindo com ele na manjedoura. E nós ali, 2 horas da manhã. Precisava ter feito isso? Não, não era nossa obrigação, no sentido, ninguém pediu para a gente fazer aquilo. Mas surgiu tão espontâneo do nosso coração o servir, que a minha comunidade possa ter um lugar bem disposto. Que eu, é uma das recordações, isso foi no ano de 2005, joga bolinhas lá atrás, tá? 2005. E eu ainda me lembro daquele dia como se fosse hoje. Por quê? Porque o servir, o dar a sua vida pelos outros, o dedicar a sua vida para dar o melhor para que o outro possa experimentar o amor de Deus, traz alegria e satisfação para o nosso coração. No outro dia a gente estava tudo quebrado, tava, todo mundo olhava um para o outro, estava assim, com aquela cara assim, de quem não dormiu, mas o coração feliz. E a gente não precisou e lá com o reitor falou, por favor, coloca uma placa condecorativa aqui com o nosso nome, que a gente ficou até as 3 horas da manhã aqui trabalhando. Não, o importante é o nosso nome estar escrito no livro do céu, no livro onde Deus escreve o nosso nome. E aquilo, amados irmãos, é uma experiência que todos nós podemos fazer. Com certeza você já o fez, mas sempre é importante relembrar de vivenciar essa experiência no nosso dia a dia. O serviço a Deus e aos irmãos é o que nos torna verdadeiros cristãos. Louvado seja nosso Senhor Jesus Cristo. Professemos nossa fé. Creio em Deus, Pai Todo-Poderoso,
1: Criador do céu e da terra, e em Jesus Cristo, seu único Filho, nosso Senhor, que foi concebido pelo poder do Espírito Santo, nasceu da Virgem Maria, padeceu sob Pôncio Pilatos, foi crucificado, morto e sepultado, desceu à mansão dos mortos, ressuscitou o terceiro dia, subiu aos céus, está sentado à direita de Deus Pai Todo-Poderoso, de onde há de vir a julgar os vivos e os mortos. Creio no Espírito Santo, na Santa Igreja Católica, na comunhão dos santos, na remissão dos pecados, na ressurreição da carne, na vida eterna. Amém.
0: Confiantes de quem é Jesus para cada um de nós, elevemos as nossas preces e súplicas ao nosso bom Deus.
2: A resposta será: Senhor, ouvi a nossa prece e fortalecei-nos na missão.
1: Senhor, ouvi a nossa prece e fortalecei-nos na missão.
2: Pela Santa Igreja, para que continue anunciando Jesus Cristo e despertando todos os seus filhos e filhas a alegria de servir, testemunhar o Evangelho, rezemos.
1: Senhor, ouvi a nossa prece e fortalecei-nos na missão.
2: Pelo Papa, pelos bispos, sacerdotes, diáconos, religiosos e religiosas, para que permaneçam fiéis à missão que receberam e sejam sempre sinais do amor e da misericórdia de Cristo, rezemos.
1: Senhor, ouvi a nossa prece e fortalecei-nos na missão.
2: Por todos aqueles que exercem ministérios pastorais e serviços em nossa comunidade, para que nunca lhes falte coragem, perseverança e alegria no servir, rezemos.
1: Senhor, ouvi a nossa prece e fortalecei-nos na missão.
2: Por nossa comunidade, para que ninguém se sinta excluído ou sem importância, e para que cada pessoa descubra que possui dons e que pode contribuir para a construção do reino, rezemos.
1: Senhor, ouvi a nossa prece e fortalecei-nos na missão.
0: Pensamos também pelos nossos coroinhas e acólitos que hoje realizam o seu encontrão lá na comunidade de Vieiras, por isso que não tem hoje nenhum coroinha aqui na igreja, pelas suas famílias, para que Deus possa conceder a eles um dia de experiência da fé, da alegria, do serviço a Cristo, cada um na sua missão. Tudo isso, ó Pai, nós os pedimos pelo mesmo Cristo, nosso Senhor.
1: Amém.
0: Sentados com o canto, façamos o ofertório.

0: Orai, irmãos e irmãs, para que o meu e o vosso sacrifício seja aceito por Deus, Pai Todo-Poderoso.
1: Receba, ó Senhor, por tuas mãos esse sacrifício, para a glória do seu nome e para o nosso bem e de toda a Santa Igreja.
0: Senhor, pelo único sacrifício do vosso Filho, adquiristes para vós um povo de adoção filial. Concedei-nos benigno na vossa Igreja os dons da unidade e da paz. Por Cristo nosso Senhor.
1: Amém.
0: O Senhor esteja convosco.
1: Ele está no nosso.
0: Corações ao alto.
1: O nosso coração está em Deus.
0: Demos graças ao Senhor nosso Deus.
1: É o nosso dever e a nossa salvação.
0: Na verdade, é digno e justo, é nosso dever e salvação dar-vos graças, sempre e em todo lugar, Senhor Pai Santo, por vosso amado Filho Jesus Cristo. Ele é a vossa palavra pela qual tudo criastes. Ele é o nosso Salvador e Redentor, que se encarnou pelo Espírito Santo e nasceu da Virgem Maria. Ele, para cumprir a vossa vontade e adquirir para vós um povo santo, estendeu os braços na hora da sua paixão, a fim de vencer a morte e manifestar a ressurreição. Por isso, com os anjos e todos os santos, proclamamos a vossa glória cantando a uma só voz. Música.

0: Na verdade, ó Pai, vós sois santo, fonte de toda a santidade. Santificai, pois, estes dons, derramando sobre eles o vosso Espírito, a fim de que se tornem para nós o corpo e o sangue de nosso Senhor Jesus Cristo.
1: Enviai o vosso Espírito Santo.
0: Estando para ser entregue, abraçando livremente a paixão, Jesus tomou o pão, pronunciou a bênção de ação de graças, partiu e o deu a seus discípulos, dizendo: Tomai, todos e comei, isto é o meu corpo, que será entregue por vós.

Do mesmo modo, no fim da ceia, ele tomou o cálice em suas mãos e, dando graças novamente, o entregou a seus discípulos, dizendo: Tomai, todos, e bebei. Este é o cálice do meu sangue, o sangue da nova e eterna aliança, que será derramado por vós e por todos para a remissão dos pecados. Fazei isto em memória de mim.

0: Celebrando, pois, o memorial da morte e ressurreição do vosso Filho, nós vos oferecemos, ó Pai, o pão da vida e o cálice da salvação. E vos agradecemos porque nos tornastes dignos de estar aqui na vossa presença e vos servir.
1: Aceitai, ó Senhor, a nossa oferta.
0: Suplicantes, vos pedimos que, participando do corpo e sangue de Cristo, sejamos reunidos pelo Espírito Santo num só corpo.
1: O Espírito nos una num só corpo.
0: Lembrai-vos, ó Pai, da vossa Igreja, que se faz presente pelo mundo inteiro, e aqui convocada no dia em que Cristo venceu a morte e nos fez participantes de sua vida imortal. Que ela cresça na caridade em comunhão com o Papa Leão, com o nosso Bispo José Antônio, os bispos do mundo inteiro, os presbíteros, os diáconos e todos os ministros do vosso povo.
1: Lembrai-vos, ó Pai, da vossa Igreja.
0: Lembrai-vos também, na vossa misericórdia, dos nossos irmãos e irmãs que adormeceram na esperança da ressurreição e de todos os que partiram desta vida. Lembremos os falecidos colocados como intenção para esta Santa Missa, de modo especial, no sétimo dia, de Beatriz, Juarez, Geraldo, também pela alma da irmã Úrsula, que faleceu hoje em Curitiba. Acolhei o Senhor junto a vós, na luz da vossa face.
1: Concedei-lhes, ó Senhor, a luz eterna.
0: Enfim, nós vos pedimos, tende piedade de todos nós, e dai-nos participar da vida eterna. Com a Virgem Maria, Mãe de Deus, São José, seu esposo, os apóstolos e todos os santos que neste mundo viveram na vossa amizade, a fim de vos louvarmos e glorificarmos por Jesus Cristo, vosso Filho. Por Cristo, com Cristo, em Cristo, a vós, Deus Pai Todo-Poderoso, na unidade do Espírito Santo, toda honra e toda glória, por todos os séculos.

0: Rezemos juntos, com amor e confiança, a oração que o Senhor Jesus nos ensinou. Pai nosso,
1: que estais no céu, santificado seja o vosso nome. Venha a nós o vosso reino, seja feita a vossa vontade, assim na terra como no céu. O pão nosso de cada dia nos dai hoje, perdoai as nossas ofensas, assim como nós perdoamos que nos tem ofendido. E não nos deixeis cair em tentação, mas livrai-nos do mal.
0: Livrai-nos de todos os males, ó Pai, dai-nos hoje a vossa paz. Ajudados pela vossa misericórdia, sejamos sempre livres do pecado e protegidos de todos os perigos, enquanto aguardamos a feliz esperança e a vinda do nosso Salvador Jesus Cristo.
1: Vosso é o reino, o poder e a glória para sempre.
0: Senhor Jesus Cristo, disseste aos vossos apóstolos: eu vos deixo a paz, eu vos dou a minha paz. Não olheis os nossos pecados, mas a fé que anima a vossa igreja. Dai-lhe, segundo o vosso desejo, a paz e a unidade. Vós que sois Deus, com o Pai e o Espírito Santo.
1: Amém.
0: A paz do Senhor esteja sempre convosco.
1: O amor de Cristo nos uniu.
2: Cordeiro de Deus, que tirais o pecado do mundo, tende piedade de nós.
1: Cordeiro de Deus, que tirais o pecado do mundo, tende piedade de nós. Cordeiro de Deus, que tirais o pecado do mundo, dai-nos a paz.
0: Provai e vede como o Senhor é bom. Feliz de quem nele encontra seu refúgio. Eis o Cordeiro de Deus, que tira o pecado do mundo.
1: Senhor, eu não sou digno que entreis em minha morada, mas dizei uma palavra e serei salvo.
0: Que o corpo e o sangue de Cristo nos guardem para a vida eterna.
1: Amém.

Como de costume, para o momento da comunhão, podemos formar duas filas, vindo pelo corredor central e retornando pelos corredores laterais. Ao aproximar-se para receber a comunhão, comungue diante do sacerdote ou ministro em sinal de respeito e fé.

0: Oremos. Senhor, nós vos pedimos, realizai plenamente em nós a obra redentora da vossa misericórdia. Em vossa bondade, levai-nos a tão alta perfeição que, reconfortados por vossa graça, em tudo possamos agradar-vos. Por Cristo nosso Senhor. Amém. Ave Maria, cheia de graça, o Senhor é convosco. Bendita sois vós entre as mulheres, e bendito é o fruto do vosso ventre, Jesus. Santa Maria, Mãe de Deus, rogai por nós, pecadores, agora e na hora da nossa morte. Rogai por nós, Santa Mãe de Deus, dignos das promessas de Cristo. Amém.
1: Podemos se assentar? Aviso. A comissão organizadora da Festa dos Motoristas solicita a colaboração da comunidade com a doação de prendas para o bingo e o leilão da festa. As doações podem ser entregues durante o expediente paroquial ou durante as missas, com qualquer um dos ministros, da matriz até a data da festa. Convidamos todos a participar conosco da procissão, das bênçãos dos veículos e da festa no dia 6 de setembro. Pedimos a colaboração do bolo para a festa também. Irmãos e irmãs, ao encerrarmos essa celebração, levemos para a nossa vida uma certeza muito bonita. Deus chama cada um de nós para uma missão. Não importa qual seja a nossa idade, nossa profissão ou o lugar que ocupamos na comunidade. Todos recebemos dons, talentos que podem fazer a diferença na vida de alguém. A igreja precisa do sacerdote, do religioso, da religiosa, mas também precisa de cada leigo e de cada leiga que, com simplicidade e generosidade, coloca seu tempo, sua experiência, sua fé e seus dons a serviço dos irmãos. Há muitos serviços que precisam de mãos, corações e disposição. Deus chama. A missão é de todos. E servir é uma bonita maneira de responder

0: ao amor de Deus. Que o Senhor abençoe todos os nossos catequistas, ministros, pastorais, movimentos e todos os leigos e leigas que com amor e dedicação ajudam a construir nossa comunidade. Muito obrigado a todos os que servem com amor.
1: Relembrando também que no próximo sábado iniciamos o nosso cerco de Jericó e serão 7 dias seguidos de oração pela família. O tema desse ano será Eu e Minha Casa Serviremos ao Senhor. E em cada um dos 7 dias do cerco de Jericó, nós vamos falar sobre uma realidade familiar, pedindo a Deus que possa ir restaurando as nossas famílias. Então, lembrando também que serão 3 horários de missa durante o dia, nestes 7 dias. Às 6h30 da manhã, uma missa um pouco mais breve, para que aqueles que têm o seu trabalho, queiram participar, possam também ir depois da Santa Missa. Logo após, fazemos a exposição do Santíssimo Sacramento, que permanecerá aqui no altar exposto durante todo o dia para a adoração. Às 15 horas, temos a segunda missa, que também será transmitida pela Rádio Ipiranga durante os 7 dias, para que as pessoas também das comunidades do interior possam participar. E às 19 horas, encerramos aqui a adoração, porque o Santíssimo vai até a Igreja Nossa Senhora de Fátima, onde será às 19h30 a Missa da Noite. Então, a Missa da Noite do Cerco de Jericó não será aqui na Igreja Matriz, vai ser lá na comunidade Nossa Senhora de Fátima. Já aproveito para esclarecer uma dúvida, porque já me perguntaram, então, domingo, padre, porque começa no sábado, e no domingo, como é que ficam as missas do domingo? Se vocês olharem o cronograma lá, que foi publicado, então, no domingo que vem, a missa, primeira missa do Cerco de Jericó não é 6h30, mas nós ficamos no mesmo horário das 8 horas, tá bom? E às 15 horas a missa, e a missa da noite, que seria a missa da matriz da noite, não tem, porque é a missa do Cerco de Jericó lá na comunidade da Fátima. É claro, mas como alguns já perguntaram, então pode ser que surja a dúvida, mas só para saber, tá bom? Então, todos são convidados a participar deste momento de bênção e de espiritualidade também para a nossa comunidade. Durante a semana, nas redes sociais, também na rádio, vamos estar dando mais informações e sobretudo, reforçando esse convite para toda a comunidade. Vamos de pé, então, recebemos a bênção de Deus sobre nós, para que cada um, na sua vocação, na sua missão, possa continuar se comprometendo com a causa do Evangelho, fazendo com que mais pessoas possam conhecer Jesus, seguir Jesus e amá-lo de todo o coração. O Senhor esteja convosco.
0: Ele está no meio de nós.
1: Pela intercessão da bem-aventurada Virgem Maria, abençoe-vos o Deus Todo-Poderoso, Pai e Filho e Espírito Santo.
0: Amém.
1: Ide em paz e que o Senhor vos acompanhe.
0: Graças a Deus.
1: Ótimo domingo, abençoada semana a todos nós. Saudemo-nos uns aos outros na paz do Cristo.

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1: 9h45.
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0: Meritíssimo senhor juiz, digníssimo doutor promotor, senhores jurados. Meritíssimo senhor juiz, digníssimo doutor promotor, senhores jurados. Meritíssimo senhor juiz, digníssimo doutor promotor, senhores jurados.
1: Silêncio! O senhor não é advogado. O senhor não tem argumento para a defesa do acusado.
0: É neste ponto, meritíssimo juiz, que eu queria ter chegado. O senhor não tolerou 3 vezes ser pronunciado, chamando a sua atenção e dos senhores jurados. Como querem que um pobre demente, que há 20 anos vem suportando insultos de toda espécie aqui no povoado e nunca ficou zangado, ouçam a voz da consciência e julguem-se.

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sou um pregador. Não sou padre nem pastor, sou apenas um autor que canta sua verdade. Não creio em almas perdidas, porque alguém com as mãos erguidas vai chegar além da vida para salvar a humanidade. Ele vai voltar de novo para o seio do seu povo, como fez tempos atrás. Não para cobrar seu amor, mas para curar nossa dor e devolver nossa.

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1: 10h29.
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0: 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Muito bom dia especial a todos vocês. Desejo feliz, ótimo domingo a todos. Hoje, domingo 23, né, de agosto já é o oitavo mês do ano, já estamos para a reta final, só temos pouquinho mais de 4 meses para encerrar esse ano de 2026, dia 23, hoje, domingo, então, se inicia a semana lá na Polônia, a semana aqui no Brasil e em todo o mundo, a semana de dia de Nossa Senhora de Częstochowa, que ela faz aniversário, a data dela no dia 26 de agosto. Então todas as nossas orações e devoções à Nossa Senhora de Częstochowa. Domingo, daí no dia 30, na comunidade do Monte Alegre, teremos a celebração da Santa Missa e ação de graças por todos em que forem participar e por todos os nossos ouvintes da Godina Polska Hora Polonesa. Muito bom dia especial para você, meu irmão, meu amigo Nando Fernando. Tudo bem? Dzień dobry, né?
1: Dzień dobry, tudo bom, seu Fulano? Bom dia ao senhor, bom dia aos ouvintes. Bom domingo a todos.
0: Exatamente. Eu tô bem, graças a Deus. Estamos animados, né?
1: Pois é.
0: O sol veio, o tempo tá bom. Veio. Só um pouco de gímeno, né?
1: Verdade. Até eu tava com medo que persistisse o dia todo, mas o sol dissolveu, né? Então.
0: Exatamente, eu já
1: até
0: vi.
1: Até o senhor, nós estávamos falando, o senhor encontrou alguma
0: neblina,
1: alguma,
0: né?
1: Coisa de neblina na vinda, né? De Santa Bárbara.
0: É. Quando eu cheguei aqui no alto, chegando na cidade, já começou a aparecer os primeiros raios de sol, né? Já pois a neblina já estava indo embora.
1: Que beleza.
0: E aquele velho ditado. Seração que racha é sol que racha, né?
1: E hoje a seração que baixa, sol que racha.
0: Racha. E hoje a seração parece que subiu, então é sinal de chuva, né?
1: Primeiros sinais. Vamos ficar preparado aí.
0: Ah, sim, chuva boa, abençoada, que Deus mande para nós, como sempre. Nós sempre falamos em que aqui na nossa região, especialmente Palmeira, sempre somos agraciados por Deus, sempre vem linda aquela chuva que molha, aquela chuva que permanece, água no solo, não dá aquele estouró, às vezes um pouquinho mais, mas geralmente não temos tempestades, ventos fortes, granizo. Isso só a gente tem a gratidão a Deus, nós, né? Aqui de Palmeira, de toda a região que nos acompanham, não deixamos de rezar, de pedir a Deus em que acalme aquelas chuvas fortes, aqueles vendavais, principalmente esses furacões que estão se formando. Aqui no Paraná a gente já vê bastante. E então, é só Deus. Vamos falar a verdade, é só Deus mesmo para salvar. Vamos iniciar então o nosso dia de hoje, o nosso domingo, o nosso programa Godina Polska Hora Polonesa, fazendo oração especial que através das mãos de Nossa Senhora chegue todas as nossas preces. Ela interceda por nós e chegue todas as nossas preces ao seu querido Filho Jesus. Né? E que Jesus mesmo disse, vai chegar até mim, a chegar até o Pai é através de mim. Então que essa oração seja também aceita por Deus Pai, nosso Pai, nosso Salvador, e em que nos salve de todos os males, de todos, que nos liberte de todos os males e que nós sempre dê saúde, paz, alegria, muito amor, muita felicidade a cada um e a cada uma de vocês que estão nos acompanhando aqui pela Rádio Ipiranga de Palmeira 91.7 FM. Faremos o sinal da cruz para o início da nossa santa oração. O Nando reza Ave Maria?
1: Posso rezar?
0: Ótimo, em português. Então iniciemos com o sinal da cruz. 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
1: Аве Мария, que estás no céu, Ave Maria cheia de graça, o Senhor é convosco. Bendita sois vós entre as mulheres, e bendito é o fruto de vosso ventre, Jesus. Santa Maria, Mãe de Deus, rogai por nós, pecadores, agora e na hora de nossa morte. Amém.
0: Amém. 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O Święta Boża Rodzicielko, Nossa Senhora Aparecida, rogaj por nós. Nossa Senhora Imaculada Conceição, rogaj por todos nós. E assim vamos iniciar o nosso programa, né, Nando?
1: O meu
0: donando aqui. E de vocês lá do outro lado que estão nos acompanhando, continuem nos acompanhando até o meio-dia, até as 12 horas, a Godzina Polska, hora polonesa. E hoje com quatro brindes, né?
1: Olha que beleza.
0: Quatro brindes. E eu na festa da Santa Bárbara, depois a gente vai comentar bastante, encontrei o nosso querido patrocinador e colaborador dos brindes de todos os domingos, o Sebastião de Castro, né?
1: Já estava lá.
0: Ele com a sua esposa. Conversamos bastante e a gente depois vai então dar destaque na empresa dele, no trabalho dele que ele faz. Ele já deu dois brindes, né?
1: Dois.
0: E nosso querido também patrocinador, colaborador dos brindes, em que a Colina Chope, né? Através do Maurício, a toda a equipe, que sempre nos doou um brinde para nós fazermos o sorteio por nossos queridos ouvintes e também para os queridos fregueses, né? Colaboradores da empresa Colina Chope. Então é um gesto de gratidão, né? Também de premiar no dia do programa, no dia de domingo, no dia de descanso, premiar as pessoas que durante a semana vão fazer compra lá. Também o nosso amigo lá de São Mateus, da Ervateira Taquaral, ele quer assim também doar um pacote de erva, como todos os domingos ele doa o cidadão Stanicheski, Jean Dobre, como é que está lá, tudo bem, tudo em ordem. Ele sempre doa um pacote de erva para vocês, nossos amigos, nossas amigas ouvintes, para durante a semana o trabalho tomar um bom chimarrão e talvez no próprio domingo, quando escuta a hora polonesa, também tomar durante a hora polonesa um bom chimarrão de erva mate e taquaral. Então serão esses quatro brindes de hoje, né?
1: É isso aí, quatro brindes para todo mundo que manda mensagem no 429-9953-3669.
0: Isso aí! Para começar o programa, vamos começar bem animado, né? Com a música... não, tá certo. Antes da música bem animada, nós vamos então, já desde já, registraram-se a festa do dia 30 de agosto na comunidade do Monte Alegre. O coral da comunidade do Monte Alegre foi então animar, cantar, louvar a Deus na Santa Missa oficial da 31ª Festa Típica Polonesa na comunidade de Santa Bárbara. Este cântico foi entoado agora no domingo passado e vamos trazer para vocês ouvir como foi a celebração linda, muito linda, presidida pelo padre Fábio, aqui nosso padre de Palmeira, muito animado, muito assim, técnico, a mensagem que ele passou, o sermão dele foi maravilhoso. Então vamos acompanhar o primeiro cântico em homenagem a Nossa Senhora de Częstochowa, porque é a semana, o mês polonês, e a semana agora se comemora a semana de Nossa Senhora de Częstochowa, e também hoje é o dia dos vocacionados, também mês de agosto, mês das vocações, sacerdotais, religiosas, né? Também temos as vocações leigas, né? Então todos os leigos, né? Seja lembrado, vamos rezar por todos estes em que estamos comemorando o mês de agosto, o mês da vocação, que Deus sempre nos consiga mais e mais vocações para se trabalhar no reino de Deus, né? Vamos ouvir então a canção de Nossa Senhora de Częstochowa.

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1: E é isso aí, assim que nós acompanhamos, né? O cântico de louvor à Nossa Senhora do Monte Claro. Nossa Senhora do Monte Claro é a rainha padroeira da Polônia, rainha e padroeira da Braspol aqui no Brasil, e de todos os devotos, os braspolinos, aqueles que têm uma fé católica e que acreditam em Nossa Senhora, a mesma mãezinha da Imaculada Conceição, Nossa Senhora Aparecida, Nossa Senhora de Fátima. Ela, então, tem títulos em cada país, títulos diferentes. E na Polônia é Nossa Senhora de Częstochowa. Beleza? Meus amigos, vamos então pedir agora uma música bem boa, bem animada para nós começar o domingo e a semana que está se iniciando hoje. Suhaime, Zagrai Tironos, vamos ouvir.

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1: Isso aí, estamos de volta depois da primeira belíssima música executada por Coração Nativa, Menina da Mata, né? Muito boa essa música, eu gosto, né? E vocês também gostam, que bom, que maravilha! Vamos então, Fernando, registrar as primeiras participações aqui na Godina Polska Hora Polonesa, na Rádio Ipiranga de Palmeira, 91.7 FM. De coração, já agradeço pelas mensagens, já vamos falando que todos vocês vão concorrer aos quatro brindes no final. Fernando, vamos então ver as primeiras mensagens, os primeiros áudios também, né?
2: Vamos lá, que tem bastante. O senhor mesmo pode ver aí, só correndo a tela ali, que tá cheio de bolinha verde aí.
1: Bolinha verde, vi aqui na tela do computador. Aqui só brilha, sabe? Quando caem as mensagens. Oh, vocês brilham muito aí, meu povo, né? Vamos lá, então.
2: Ouvintes brilhantes, né?
1: Brilha, fantásticos, né? Vocês que fazem o programa, e o programa é nosso, de todos nós palmeirenses, do pessoal de outros municípios vizinhos que nos acompanham. O programa é de vocês, dos nossos amigos ouvintes, e vocês que fazem o programa através das mensagens, né?
2: Com certeza.
1: E dos pedidos de músicas, dos aniversariantes, ou oferecimento de músicas, é aí que vocês realizam o programa pela Rádio Ipiranga.
2: Vamos começar aqui pelo o primeiro ouvinte a mandar mensagem hoje, foi o seu Miguel Delar. Ele mandou bom dia, Miguel. Floriano.
1: Bom dia, meu amigo Miguel Delar, tudo bem? Tudo em ordem, espero que esteja tudo bem por lá, né?
2: Beleza. Depois, logo em seguida dele, foi enviado um áudio do Sarrafo, da Colônia Maciel, também conhecido como Adelar Von Troba.
1: Adelar Von Troba.
2: Vamos ver o que ele nos diz.
1: Adelar, bom dia, tudo bem, Colônia Maciel?
3: Essa rádio, né? Mundial FM, hein? É a nossa rádio, entendeu?
1: É,
3: aleluia. Eu sempre curso a rádio direto, 24 horas.
2: Se confundiu.
3: Meu rádio lá em casa, é beleza?
1: Beleza.
3: Achar que eu tenho, hein? É a Mundial FM. É nós o que liga, tá bom? Parceria, um forte abraço aí. É nós o que liga. O Sarrafo aqui de Palmeira, beleza?
1: Isso, obrigado. Obrigado pela sua participação, Sarrafo, né? Ele mandou pra Mundi, mas pra aqui.
2: Não, na verdade, né? Ele mandou pra cá, mas pra ele cá. Se confundiu com o nome.
1: Exatamente.
2: O Sarrafo se confundiu
1: mas com o nome. Mas faz parte, Sarrafo, aquele abraço pra você e todas as músicas do programa Hora Polonesa.
2: Vamos continuando aqui. Bom dia, passando para confirmar a audiência no programa, e eu gostaria que colocasse meu nome e da minha mãe Terezinha Wendler Trechok no sorteio. Estamos ouvindo aqui no Regina Vitória, Rosane
1: Trechok. Rosane Trechok, Dien Dobre.
2: Dien Dobre, bom dia, estou ouvindo aqui no Boqueirão, Eugênio César.
1: Ô, Eugênio, como é que tá? Tudo bom? Bom dia, né?
2: Bom dia, estou na escuta da Rádio Piranga, Hora Polonesa, Dona Maria José.
1: Maria José
2: conosco.
1: Obrigado,
2: Maria José. Roda uma música polonesa Rosa Branca. E ofereço para todos que estão na escuta, principalmente os colaboradores na nossa festa típica polonesa, que foi um sucesso. Antônio Kozusko.
1: Antônio Kozusko. Tony's Bar, Antônio Kozusko, nosso amigo, né? Colaborador das festas desde o começo. Aquele abraço para você, Antônio.
2: Também aqui, bom dia, Floriano.
1: Bom
2: Tamo
1: dia.
2: Junto.
1: Opa,
2: escuta,
1: sempre.
2: Na escuta aqui no Boqueirão. Sou Pedro Cezanoski, gostaria Pedro. De ouvir Roger
1: Diawa. Pietros, né? É.
2: Mais um pedido do Rosa
1: Mais
2: Branca.
1: Mais uma ali. Música Rosa Branca. Pietros é nosso amigo, nosso vizinho, e da família Cezanoski, que é grande a família Cezanoski e gente boa, né?
2: Inclusive, eu acredito que devem ter mais ouvintes da família Cezanoski aqui no WhatsApp. Já encontramos eles aqui.
1: Sim.
2: Bom dia,
1: Valkyria
2: Schwink, da Colônia Maciel. Manda um abraço pro seu Aloysio Schwink e Rosilda Baralce, que sempre estão na escuta do programa de vocês.
1: Aí, Aloysio Schwink, né? Então vai um abraço para você e a esposa dele, acho que é...
2: Rosilda Baralce.
1: Rosilda Baralce. Aquele abração para vocês. Ótimo domingo.
2: Tá? Ótimo domingo. Que temos mais um áudio, seu Floriano. Vamos ouvir.
4: Dzień dobry, wszystko zdrowe, Floriano.
1: Dzień dobry.
4: Manda uma música pra nós, uma música polaca bem boa. Que o meu irmão tá por aqui e quero participar do sorteio. E mando pra todos os parentes ali de Palmeira. Tudo de bom pra vocês aí.
2: Esse é o senhor Paulo Kwiatkowski.
1: Paulo Kwiatkowski. Opa, Pavo, dzień dobry. Jak se tam, czuje dobro, wszystko w porządku. De todo coração agradeço. Lá do Cochilhão das Ameixeiras, São João do Triunfo, que ele mandou a mensagem para nós, que está recebendo a visita do mano, né? Do Bratchik, do Brat. Aquele abraço, então, pro Brat e para todas as famílias que nos acompanham lá em São João do Triunfo. Bardzo dziękuję, lá vai wszystkim.
2: Mais um áudio aqui. Vamos ouvir.
0: Bom dia, Floriano.
1: Bom tudo dia. Bem? Ô, Chico Breda.
0: Quero participar do programa hoje. E se for possível, tocar a música, a oração da família. Tá bom? Obrigado.
1: Então, seu Chico Breda, nosso amigo da comunidade da Vila Rosa, gaiteiro, músico, né? Pessoa de exemplo, carpinteiro, pedreiro, né? E grande exemplo de pessoa de doação da sua vida pró ao próximo, pró a comunidade e pró o evangelho de Jesus Cristo. E especialmente eles cuidam muito também da igreja. A igreja lá é a igreja de Nossa Senhora das Graças. Aquele abraço para você, Chico, e toda a família. Família Breda.
2: Pode deixar que nós já tocaremos a música.
1: Isso, né? Chico. A seu pedido, vamos tocar sim, né?
2: Que a dona Eunice Maria Noski participando.
5: Bom dia, Nando. Bom dia, Floriano.
1: Bom dia. Bom dia. Tudo bem? Bom? Tudo.
5: Eu quero participar do sorteio.
1: Isso.
2: Você está participando?
5: Eu quero uma música Flor do Meu Jardim.
1: Flor do Meu Jardim. Nós não temos essa música, mas da ponta da agulha está Rosa Branca, né? Aquele abraço. Obrigado, tá?
2: Mais alguém?
6: Bom dia, Floriano.
1: Bom dia.
6: Bom dia, Nando.
2: Bom dia.
6: Meu nome é Vera Lúcia Libratoski e eu queria participar do sorteio.
2: Você está participando do nosso...
1: Obrigado, Vera.
2: Obrigado. Que mais alguém aqui? Aqui.
7: Oi, Floriano, bom
1: Oi.
7: Dia.
1: Bom dia, tudo bem?
7: Eu sou ouvinte de todos os programas, todos os domingos.
1: Que legal.
7: Aqui do Pinheiral de Baixo, a Marilene Buscaleschi.
1: Ah, Marilene
7: Eu Buscaleschi. Quero oferecer uma música do Celso Tabor, da Rosa Branca.
1: Ó, oh, Ruja
7: aqui, gero, Hélio Muschinski.
1: Ah, o Hélio Muschinski.
7: Completou o aniversário no último dia 20.
1: Ah.
7: Que Deus, Nossa Senhora Aparecida, abençoe ele. Dando muita saúde e muitos anos de vida. E quero participar do sorteio.
1: Já está participando.
7: Um bom domingo a todos.
1: Amém. Obrigado para vocês também. Falando do Hélio Muschinski, que nosso amigo ouvinte, né? E ele estava na festa lá na comunidade de Santa Bárbara. Estava.
2: Ele já deve aparecer aqui. Acho que
1: a gente
2: tem já pedido já
1: só
2: a mensagem dele.
1: Só cumprimentamos eles. Mas esse dia tão importante, do dia 20, você faz Hélio aniversário no mesmo dia que minha irmã Irene Mika Klicheves, que mora lá em Contenda, ela também faz aniversário no dia 20. Então vai um abraço para você, Hélio, e para minha irmã que faz no dia 20 também de agosto, né? Saúde, muita alegria pra você, tá bom, Hélio? Felicidade, tá
2: e
1: bom?
2: E estola no final do programa.
1: Estola, isso mesmo, né?
2: Agora mais a dona Maria. Aqui.
8: E aí, Floriana, tudo bem com vocês?
1: Tudo bem,
8: todos
1: obrigado.
8: Todos da rádio.
2: Obrigado.
8: E quem fala é Maria Vodarsky, estou, escuto o seu programa. Todo domingo escuto, muito bom. Um bom domingo para todos e um bom dia.
1: Bom dia, obrigado, família Vodarsky, né? Família Vodarsky. Isso. Nós temos lá no Porto Amazonas, lá na Nova Restinga, o Eloy Vodarsky, né? Ele com seu filho e a família Vodarsky, que sempre nos acompanham. E a Eva dos Reis também, né? Nos acompanha a família do família Reis. Ô, Walter Reis, como é que tá, Walter? Tudo bem? A Sônia, minha amiga, né? Como é que tá você? Tudo bem, tudo em ordem, né? E também tem o nosso amigo também lá, que é o irmão do Walter, que está sempre nos acompanha, né? Aquele abraço para você, Joel, tudo de bom. E a Áurea, né? Ô, Áurea, como é que está você? Tudo bem? E a Carolina, esposa do nosso amigo Joel, que também mora aqui na cidade de Palmeira, né? Ele tem a fazenda lá e vão lá, passam uns dias e vem para cá e era doutora dentista, né? Trabalhou muito aqui na nossa comunidade. Aquele abraço para todos vocês.
2: Agora áudio da dona Jovita Skolimowski.
9: Bom dia, Floriano.
1: Bom dia.
9: E Fernanda, Julita Escolimosca, do Jardim Cristine. Estamos ligando porque quero escutar Rosa Branca.
1: Olha
9: e
1: aí.
9: Quero participar do sorteio, tá? Um bom domingo a todos.
1: Família Skolimowski, né? Família Skolimowski é a mesma, então, família do nosso... Do Hélder Skolimowski, né? Olha aí o Hélder Skolimowski, família Skolimowski, também participando. O Hélder, nosso grande assim, apresentador, grande apoiador da Godina Pós-Cora Polonesa e também nosso ouvinte, né? Aquele abraço, então, para toda a família da Skolimowski, também Santa Bárbara, né? Tem o rapaz, o da Skolimowski que trabalha na Narf aqui, o, agora me esqueci, não é o Adriano, né? Não é o Adriano.
2: Até não sei.
1: Sei, agora me esqueci, eu tô ruim, viu? Eu tenho que tomar umas vitaminas B12 aí pra melhorar.
2: Pois é.
1: Pra melhorar o meu, né, o meu
2: raciocínio acontece, rápido. Acontece assim, com todos, tá acontecendo com todos nós. Nós não estamos ficando
1: mais novos. Viu, tem aquele do, lembra do Pelé? Porque tinha que tomar Vitasay, né? Vitasay pra
2: Vitasay?
1: Melhorar. Vitasay.
2: Eu me lembro do tal do Vitasay. Acho que tudo que existia de Vitasay já venceu.
1: Já não tem mais validade. Aquele abraço para todos vocês.
2: Mais um áudio da dona Neuza Maria Galdino.
10: Bom dia!
1: Bom dia!
10: Para todos, sou a Neuza Maria Galdino, que mora aqui na Primavera. Eu queria participar do sorteio. Tudo de bom para vocês. Que Deus abençoe cada um que tiver na escuta.
2: Obrigado, dona Neuza. Aqui, quem vem a ser aqui? A dona Terezinha participando aqui, vamos ver. Isso é, acho que tá com...
11: Não sei, comendo uma costelinha pra mim, com o Sérgio Rei. E tô fazendo meu almoço, tô escutando vocês, comendo uma costelinha. E que Deus abençoe o Luiz Fernando também.
2: Obrigado.
11: E você também, Floriano.
1: Obrigado. Seus
11: amigão aí da rádio, muito querido, quero muito bem vocês.
1: Obrigado.
11: Que Deus, e que abençoe o aniversário do Edson também, que Deus dê bastante felicidade para ele. Em nome de Jesus, amém.
1: Amém.
2: Obrigado, dona Obrigado. Terezinha. Ela Obrigado. Lembrou, inclusive, que hoje é aniversário do seu Edson, né?
1: O Edson, nosso Edson amigo.
2: Antônio Ealte.
1: Como é que é o nome completo dele?
2: Edson Antônio Ealte.
1: Edson Antônio Ealte, né? E ele sabe exercer os Drovas Mário, Oitsenas,
2: sabe,
1: né?
2: Ele até arranha umas músicas em polonês,
1: sim,
2: até.
1: Sim, ele é bem esforçado. Edson, que Deus te abençoe ricamente para você. Muita saúde, muita paz, muito amor e felicidade, tá bom? E também nós temos o filhinho do nosso amigo hoje, que você me falou quando nós estava chegando.
2: Sim.
1: Do Miranda, né?
2: O Edenilson, o
1: Edenilson filho dele,
2: o Gabriel, faz aniversário
1: hoje. Ô, Gabriel, aquele abraço pra você. Deus te abençoe. Parabéns. História no finalzinho do programa pra você aí, tá bom? Aquele abraço também pro pai, pro Edenilson. Edenilson Miranda, aquele abração pra você.
2: E vamos então de música,
1: vamos. Soprano?
2: Já são 11h02?
1: Já.
2: O tempo passa. Nossa,
1: como vamos, é bom, né?
2: O senhor vai atender o pedido do seu Chico?
1: Vou
2: oração
1: atender.
2: Pela família?
1: Exatamente, seu Chico. Muitas e muitas pessoas me pediram a oração e hoje o seu Chico, né? Nós conversamos que nós vamos homenagear seu Chico Breda, nosso velho amigo, e toda a família dele, toda a comunidade da Vila Rosa e todos os nossos amigos ouvintes e amigas ouvintes.
2: Então vamos lá.

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1: É isso aí, estamos de volta. Godina Polska, Hora Polonesa. Aqui pela nossa na Rádio Ipiranga de Palmeira, 91.7 FM. Vou falar agora, de modo especial, assim, com todos nossos, com os meus irmãos agricultores, os empresários, né? 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Um abraço a todos, então, os clientes da TRR, abraço a todos os funcionários, diretores, né, também os conselheiros da Cooperativa Agroindustrial Bom Jesus e também ao nosso amigo Marcelo Kochinski, lá de Balsa Nova, diretor executivo, empenhado nas atividades sempre da cooperativa, cuidando bem da cooperativa, que a cooperativa é nossa. É nossa, de todos que movimentam com ela e todos os que movimentam, mas principalmente os cooperados, né? Aquele abraço a todos vocês, parabéns pelas novas conquistas, né? 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Abraço ao Marcelo Kochinski que está nos acompanhando e a toda a equipe Bom Jesus.
4: Vamos verificar as mensagens então no WhatsApp?
1: Podemos verificar as mensagens. Já, deixa eu dar uma verificada aqui nas mensagens que chegou durante a semana. Quer ver? Ó,
4: então, durante a semana?
1: Durante a semana,
4: olha
1: né?
4: Olha só.
1: É, bom dia! Chegada de 4 famílias descendentes de ucranianos ao Brasil em 23 de agosto de 1991 no Rio de Janeiro e registrada a entrada dos primeiros ucranianos no Brasil, oriundos da cidade de Zoloftiv, né? Região de Lviv, oeste da Ucrânia, e após 45 dias dirigiram para Malé, no Paraná, o testemunho pessoal de Ivan Passevitsk, né? Que em sua memória publicadas inicialmente no jornal Pratia de Prudentópolis, dia 12 de dezembro de 1951. É uma linda história, Padre Lourenço Mica. Ele como padre, como jornalista, ele faz as pesquisas. Então, muito obrigado por este registro dos primeiros ucranianos, os 4 famílias que chegaram em 1891 para o Brasil. Aquele abraço para você, Padre Lourenço, e toda a comunidade da colônia Dom Pedro II. Tivemos o registro, a participação na festa, também de pessoas, famílias que vieram de colônia Dom Pedro II. Quero agradecer especialmente a família Borkowski, que vieram cedo, já participaram da Santa Missa, e eu falei com o senhor, o chefe da equipe, estava o seu neto junto, e eu não peguei o nome, que, né, barbaridade, mas eles estão nos acompanhando, né? Aquele abraço, então, para a família Borkowski, lá de colônia Dom Pedro II, do município de Campo Largo.
4: E vamos, então, de mensagem. O Roberto Damião Renielli manda aqui, que está ligadinho no Hora Polonesa aqui. Ele diz assim, menciona aí coloca nosso nome no sorteio aí, e ele falou também do show de prêmios que está tendo lá na... que vai ter, na verdade, lá no Rossio. É, hoje, a partir das 13h30, 1h30 da tarde, olha só. Haverá uma bem montada cozinha e será realizado lá no Barracão do Rossio. Os prêmios a serem sorteados: fogão cooktop, micro-ondas, forno elétrico, air fryer, sanduicheira, liquidificador, chaleira elétrica, batedeira, espremedor de frutas, aparelho de jantar, ventilador, ferro elétrico, mantas, faqueiros e muito mais. Então, a partir da 1h30, no Barracão do Rossio, um show de prêmios lá. Que ele está nos avisando, né?
1: Aonde é que vai ser? Mesmo?
4: No Rossio, no Barracão do Rossio.
1: Do Rossio, Barracão do Rossio. Então, show de prêmios, né? Aqui é bom. Ó, um dia maravilhoso que nem hoje, domingo.
4: Sim,
1: de sol agora.
4: Uma tarde bonita.
1: Pô, né? Só sentar lá e vão cantar as pedras e só marcar e só ganhar daí, né?
4: Obrigado, Roberto, pelo aviso. Bom dia, Floriano.
1: Bom dia.
4: Estamos escutando no Faxinal dos Quartinhos. Aqui é Marley. Oi. E Osvaldo. Deus abençoe sempre.
1: Amém. Abraço.
4: Obrigado. É, bom dia, seu Floriano, todos da rádio.
1: Bom dia.
4: Eu sou a Gilda e estamos escutando seu programa aqui na Vila Rosa. Forte abraço a todos.
1: Obrigado, obrigado, né?
4: Bom dia, Floriano, Luiz Fernando.
1: Bom dia.
4: Estou na escuta do programa aqui no Faxinal do Silva, Tecla Volski.
1: Tecla Volski, dia dobre para vocês aí, tá?
4: Bom dia, passando para confirmar a
1: audiência. Bom dia.
4: Cecília da Vila Quirubim.
1: Olha, que maravilha. Cecília da Vila Quirubim, né? Olha, uma vila famosa, a família Quirubim de Palmeira, né? Aquele abraço para vocês aí.
4: Bom dia do
1: bom dia.
4: Seu Jubel aqui também, mano. Bom dia para nós.
1: Jubel, obrigado, Jubel.
4: Obrigado.
1: Abraço.
4: Bom dia, sou o Leonardo e Juscelino Cezanos, que estamos ouvindo a rádio.
1: Léo.
4: Queremos ouvir uma música com o Celso Taborda.
1: Olha aí, Léo, né? Jean Dobre.
4: Dobre. Né? Daqui a pouco tem Celso Taborda, já estamos planejando.
1: Exatamente, aqui. Né?
4: Obrigadão.
1: Olha como é rápido a comunicação. Ó. Jean Dobre, Pan Floriano, Pozdravian za Balsanova. Então ele diz bom dia para mim. E ele então manda um abraço, um alô para todos os ouvintes da Hora Polonesa de Balsanova. Então, o Marcelo Kochinski. Obrigado, Marcelo. Aquele abraço para você e toda a família. E abraço a toda a comunidade de Balsanova, especialmente aos Braspolinos, né? Grupo Folclórico, grupo da Braspol e todos que participam lá, né? Aquele abraço.
4: De dobre, Fernando. Somos de Santa Bárbara, somos ouvintes da Hora Polonesa de
1: obrigado.
4: Todos os domingos. Um abençoado domingo a todos. Regina e Nadir. Regina Riffert.
1: Regina Riffert, né? E Adir, né?
4: Nadir.
1: Oh, Nadir. Oh, aquele abraço. Obrigado, obrigado, né? E mandar um abração especial para toda a comunidade também de Santa Bárbara que esteve em festa domingo passado, que foi sucesso total. Participação de pessoas em que vieram de diversos municípios aqui da nossa região do Paraná. Especialmente aqui as pessoas em que foram daqui, as famílias inteiras de Palmeiras. Da cidade, de todo o interior, de todas as comunidades, foram participar. Aquele abraço e de coração agradecemos pela participação de vocês na festa.
4: O Ciro Beja e a dona Ciro Dircélia Beja querem participar do sorteio.
1: Estão participando já, aquele abraço.
4: Quero participar do sorteio também, Renielle. Acho que é a esposa do Roberto Damião.
1: Isso. Obrigado.
4: Albina Gonçalves Kowalski também está participando.
1: Albina Gonçalves Kowalski, eu tenho até anotado. Ela fez aniversário no dia 20, né? Aquele abraço para dona Albina, isso. Que fez aniversário no dia 20. Ela mora ali no Monte Alegre. Domingo tem uma festa aí, né? Dia 30, Monte Alegre.
4: É, inclusive, ela mandou cartaz aqui.
1: Mandou a cartaz? Então, veja a programação do cartaz, né?
4: É. Bom dia. Ela diz assim, bom dia, estou na escuta em Monte Alegre. Quero ouvir uma música Sete Passos. Quero convidar todos para a festa da nossa comunidade. Grande festa em louvor de Nossa Senhora de Częstochowa, dia 30 de agosto de 2026, na comunidade de Monte Alegre. Ela vai haver o tríduo, né? Dia 26, na comunidade de Água Clara, dia 27, catequese da comunidade local, e dia 28, na comunidade de Pinhal dos Malucelli. Aí a programação da festa do dia 30, às 6 horas, alvorada festiva, 10 horas, missa. Ao meio-dia, almoço com alcatra, filé, carneiro, frango, maionese, arroz, macarrão caseiro, saladas e pirogue. Às 13 horas, início do leilão e show de prêmios com ótimos prêmios. Haverá também uma bem montada cozinha com doces, salgados, cerveja caseira e bebidas em geral. E pedimos uma prenda para o leilão. Haverá segurança no local.
1: Isso aí, então todos convidados para a festa da Padoeira, Nossa Senhora de Częstochowa, aqui pertinho da cidade, né? Fica na comunidade de Monte Alegre, para quem vê então de Palmeira, sentido São João do Triunfo, vocês notem do lado esquerdo aquele parque bonito do município ali, né? Do lado esquerdo, parque de rodeio, parque de eventos. Quando vocês passar, já a primeira entrada à esquerda, entendeu? Para quem vem de São João, São Mateus, a primeira antes do parque. Se chegaram no parque, não toque para frente, dá uma virada ali, pega à direita e vai reto. Chega na comunidade do Monte Alegre, onde vai estar em festa no próximo domingo, dia 30. Todos convidados, Isolde e Renildo, aquele abraço para vocês. Bom trabalho para toda a equipe, toda a comunidade que vai estar envolvida no dia 30. E ficamos aguardando vocês todos e desde já nós agradecemos a presença de vocês.
4: Bom dia, quero participar do sorteio. A Jaci aqui mandando mensagem, obrigado. Bom dia, confirmando a audiência
1: Bom
4: do
1: dia.
4: Programa, Marili Altivir e Luiz Fernando Rogalski, aqui em Rio das Pedras.
1: Rio das Pedras, né? Município de Palmeira, aquele abraço.
4: Bom dia, estamos ouvindo aqui
1: Bom
4: em Faxinal dos Quartins, Marisa Gonçalves.
1: Ô Marisa, obrigado pela participação, tudo de bom.
4: Bom dia, Floriano.
1: Bom dia.
4: Hoje tenho visita para o almoço da filha da Dayana, Genro Miguel e netos.
1: É?
4: Daniel e Davi Gelinski, Helena Marques de Santa Bárbara de Baixo.
1: Que bom, então ela está com visita hoje, né, dona Helena? Exatamente. Né? Mas família ela reunida. Atende a visita e fica ligada na Rádio Ipiranga com a Godina Polska Hora Polonesa. Muito obrigado para você, tá bom? E um abraço a todos que estão lá participando já do almoço. Em polonês se diz esse smacznego obiada. Então, bem delicioso, gostoso almoço para vocês.
4: É isso aí. Bom dia, estamos na escuta do programa. Quero ouvir a música do Fundo da Grota e quero participar do sorteio Alcione Chon de Paiol do Fundo.
1: Família Chon, Paiol do Fundo. Aquele abraço, família Chon, para a família do nosso diácono, do diácono Miguel, né? Miguel também, junto com a sua família, com todos os seus irmãos. Abraço para vocês aí, tá?
4: Bom dia, Floriano.
1: Bom dia.
4: Queria que mandasse uma música para minha mãe, que olha só, para minha mãe que fez 100 anos, dia 20, Maria Werner.
1: Maria Werner, 100 anos.
4: Acredito que a mãe da Maria
1: Werner. A mãe da Maria Werner.
4: Margarida Werner.
1: Margarida Werner, né? Olha, então a história desse especial é para a senhora, 100 anos, né? Que bom que nós temos pessoas assim na nossa comunidade, dando testemunho, vivendo essa vida tão maravilhosa, chegar a 100 anos de idade, né? Então, o Stola, hoje para a senhora, que é Stola mesmo, que é votos de 100 anos de vida. E nós vamos pedir, então, que Deus abençoe a senhora e vamos duplicar o Stola pedindo 200 anos agora, né? Sim. Porque está caminhando para 200, já passou do 100, né?
4: Então, né?
1: Está indo para 200, né? Então, verdade. Deus abençoe unicamente a senhora. Tudo de bom, tá?
4: Bom dia, meninos. Bom, sou a Neuza Burginski. Olha, obrigado pelo meninos.
1: Olha aí, obrigado. De
4: Neuza Burginski do Bela Vista, quero participar do sorteio.
1: Olha, um abração, né? Mas deixa agora eu fazer, eu tô com uma lista aqui, ó. E eu queria falar do meu amigo que tá fazendo aniversário hoje lá da Santa Bárbara. Tá sempre nos acompanhando a Godina Polska Hora Polonesa e é uma lenda viva na comunidade polonesa de Santa Bárbara. Meu amigo Antônio Chaluf. Ô, Paniantek, dzień dobry! Aniversário dele hoje. Está comemorando mais um ano de vida. Rzeczolopana, dużo zdrowia, szczęścia, radości. Mocne uściski, lopana, dobrze? Então, forte abraço para ele. Saúde, paz e alegria. Antônio Chaluf, de Santa Bárbara. Minha irmã Irene Mica. Yes, Klischewski, que completou no último dia 20, aniversário. Saúde e paz para você, Irene. Tudo de bom, né? O Renildo, que é o Reni. O Reni vai fazer aniversário no dia de Częstochowa, dia 26. Veja que bênção, que graça, né? Abração para você, Reni. Tudo de bom, né? Também a irmã dele, né? Também vai fazer aniversário a Rosemary Bronowski no dia 25, um dia antes, né? Agora, depois da manhã, né, Nando, né? Dia 25,
4: dia 25 é. Depois da manhã.
1: Isso. Albina Gonçalves, nós já falamos e mandamos aquele abraço para você, porque você fez aniversário no dia 20. José Vitor Mazeica. Ô, José Vitor Mazeica, você completou a idade nova no dia 19 de agosto. Aquele abraço. Ele nasceu no mês polonês, né? Essas pessoas todas é no mês polonês. Então, que maravilha, né? É, Analice de Curitiba estava na festa. E eu chamei no microfone as pessoas de várias comunidades e algumas eu não citei. Aí ela disse, eu sou de Curitiba. Olha, que maravilha. Vou te mandar um abraço, agradecer a tua presença na festa Santa Bárbara para você, Analice, que veio de Curitiba. Também tivemos pessoas de Castro. E eu conversei com a senhora, inclusive com o Murilo Wojnarowicz, conversamos só em polonês e chegou aquela senhora conversando junto quando nós vimos vários jovens e se formou-se um grupo ali, todos falando só na língua polonesa. Que maravilha, né? Parabéns, muito obrigado pela visita de todos vocês, né? Outro amigão que eu encontrei na festa, ele é meu amigo e amigo de Santa Bárbara, de todos nós aqui, desde a primeira festa e levou uma Kombi cheia para começar, né? Meu amigo, começaram a festa típica polonesa com vinho, porque a comunidade de Santa Bárbara de Baja produz vinho e faz parte da cultura de Santa Bárbara também. E ele, então, colaborou nas primeiras festas, o meu amigo Atílio Mesadre. Ô, Atílio, como é que tá você? Tudo bom? Aquele abraço, estava presente na festa. E a sua esposa, Teresinha Olibratowski Mesadre, que é a esposa do nosso amigo Atílio, né? Família Brorkowski, lá de Dom Pedro II, Diendobre, aquele abraço para vocês. E vamos continuar depois. Agora vamos tocar uma música, então, né?
4: Vamos lá, vamos uma do Celso Taborda, já que pediram,
1: seu filho. Beleza, pode ser.
4: Vamos lá de Carolinka.

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0: Isso aí, Godina Polska, hora polonesa. Aqui pela Rádio Ipiranga de Palmeira, 91.7 FM. Pan Ludwig Luiz, né? Fabiano Kuznick, Dzień dobry, aquele abraço para você, muito obrigado. Quero mandar também pelo apoio, né? Sempre pelo apoio, pela força, pelo gerenciamento aqui da rádio, né? E nosso amigo ouvinte, ele com a família Sim. dele, né? Opa, aquele abração, né? Oi, Floriano, manda um abraço pra nós aí, família Setlig, lá de Reserva Paraná. Oi, como é que tá você, Marli? Tudo bem? Tudo em ordem? Bardzo dziękuję za audycję, né? Pra você, então, pro Antônio, pra Mamuxa aí, né, do Matki, né, pra todos os brat, a Ixostra, a Xochele, vai um abraço especial, então, tô a todos vocês, família Setnik, lá de Reserva Paraná, tá bom? Aquele abração pra vocês aí, tá bom? E eu quero mandar um abraço pro pessoal da Santa Bárbara, né? Eu quero falar da festa, em que durante o evento da festa, no às 16 horas mais ou menos, começou o Pega do Leitão. Mas o que me chamou a atenção esse ano foi o ano em si, um ano de grande sucesso, hein? Só meu amigo Nando, para você pensar, para fazer inscrição para pegar o porco no barro já é complicado, né? Entrar naquele barro, você sujar tudo para pegar o leitão, né? Mas agora eu vi que é tradição mesmo aqui em Palmeira, em toda a nossa região. Para vocês terem uma ideia, eu vou citar não os nomes, mas as comunidades em que participaram lá na cancha, lá no chiqueirão, no mangueirão, pegar os leitão, ó. Pessoal de Palmeira em peso. Peso mesmo, desde lá de, acho que lá de Vileiros, de Vieiras, a comunidade de Vitimarsum, não vou citar, mas a comunidade de Palmeira foi em peso, sabe, né? Outra comunidade que se destacou muito, principalmente as mulheres, as meninas jovens que estavam, é da comunidade São João do Triunfo, olha. Foi uma maravilha, acho que 3 ou 4 candidatas se inscreveram, aonde levou-se a fazer 2 grupos, dos homens e das mulheres, né? Então teve, não foi junto esse ano, foi separado. Mas a pessoal de Campo Largo, opa! E nosso amigo Marcelo Coxins, que também mandou, que teve pessoal de Balsa Nova inscrito, participando. Pessoal de Araucária, também com força vieram, participaram. Pessoal do Porto Amazonas, como todo ano, participaram, e o pessoal de Ponta Grossa também participaram. Foi assim, uma brincadeira muito bonita, muito sadia, participação do povo muito grande, né? Outro destaque que eu vou falar assim para vocês, como tem gente maravilhosa na comunidade, né? Nós fizemos o leilão do bolo junto com o nosso vereador Roberto aqui, e mais também lá do Passo do Tio Paulo, o nosso amigo, já vou falar o nome dele, tem hora que me foge, né? Eu tô com um problema assim de guardar nome das pessoas, mas o Joelcio Viatroski, que agora lembrei, né? Meu amigo, né? Meu amigo Joelcio, junto com o vereador Roberto e eu, fizemos o leilão. O Antônio Cujusco rematou o bolo. Sabe o que ele fez? Ele foi e doou de volta o bolo para a comunidade.
1: Olha que beleza.
0: Fizemos o segundo leilão, né? No segundo leilão, um rapaz que eu não tenho o nome dele, me desculpe, mas se você quiser me ligar, porque eu passo o nome que vem, ele gentilmente veio, doou de volta a comunidade o bolo da festa para a comunidade. E na terceira vez, o Antônio Cujusco rematou o bolo na comunidade de Santa Bárbara, o bolo da festa da Nossa Senhora de Częstochowa. Então, eu queria assim, agradecer a você, Antônio, por tudo que você tem feito pela nossa comunidade de Santa Bárbara, sempre nos ajudando. Ele tem um comércio lá na Santa Bárbara, do ladinho, o comércio lá. Ele trabalha ali, um piá muito bom, viu, né? Mas o importante é que a festa acontece com pessoas que eu não vou citar todos os nomes, mas 2 pessoas que eu estou citando aqui, é que nem o nosso amigo Antônio Cujusco, ele doou 50% da música da festa, né? Olha, que maravilha, né? E também a nossa amiga lá, da família dos... Deixa eu ver aqui se eu acho ali, mas é a Elisabete é Riffert, também doou até 50%. Que maravilha, né? Quando o povo se une, quando o povo participa e quer que aconteça esses eventos, grandes eventos culturais, e eles acabam patrocinando para, assim, alimentar, ajudar a diretoria, a comunidade, porque é difícil uma festa dessa, não é fácil não. Mas pela importância que ela tem, não só para o nosso município, mas para toda a região, eu quero de coração agradecer a cada um de que foi participar, que comprou uma cervejinha, que comprou um churrasco, a todos que trabalharam, a todos que foram e a todos que divulgaram, especialmente a Rádio Ipiranga, né? Aquele abraço! Obrigado a todos vocês,
1: né? Que é isso, a gente que agradece, seu Florino. Estamos aí para ajudar, né? Vamos.
0: Obrigado, obrigado.
1: Vamos ouvir aquele áudio lá?
0: De vamos, quem que era o ouvir. Áudio, seu Florino? O áudio veio agora, chegou já, né? E estava aqui, já está na vez de nós rodareiros. É um áudio lá do município da Lapa, né? Vamos ouvir, né?
1: Vamos ouvir.
0: Vamos ouvir.
2: Olha. Bom dia, Floriano. Bom?
0: Tudo bom? Bom dia. Deus. Tudo em ordem,
2: né? Até que enfim esquentou, né? Aqui é bom, né? Nossa, via. Tem que dar uma firmada, né?
0: Sim, ótimo.
2: Ofereço para meus filhos, Júlio, César e Jennifer. É o Mordasque aqui da Lapa. César, qual é o Mordasque?
0: César Mordasque.
2: Alô, Floriano.
0: Valeu.
2: Conversamos.
0: Obrigado, conversamos sim. Aquele abraço, né? César, né? Vodarski, que mandou mensagem para nós lá do município da Lapa, ali do lado da Pedra Lisa, subindo ali para a vista, sentido lá da Pedra Lisa, Carqueja, perto da Vila Palmeira, e o pessoal veio com força. E ele é nosso amigo ouvinte de todos os domingos, né? Obrigado por você, tudo de bom.
1: E vamos lá de mensagem
0: aqui. Vamos.
1: Bom dia, Floriano.
0: Bom dia.
1: É a Glaci de Queimadas. Não perco nenhum programa seu.
0: Oi, Glaci de Campo Largo.
1: Queimadas.
0: Queimadas. Beleza. Queimadas, município de Palmeira. Aquele abração pra você, tá?
1: Bom dia, quero participar.
0: Bom dia.
1: Sorteio Vilmar Werner. Família Werner aí, olha só. Bom dia, meus amigos. Sou William Burginski, do Bela Vista. Quero participar do sorteio. Acredito que ele
0: Ele é Burginski.
1: Filho da Dona Neuza, acho.
0: Acho que é, né?
1: Dona Neuza que nos chamou de meninos.
0: Olha isso, só, então. Que maravilha. Obrigado.
1: Muito obrigado. Obrigado. Sempre grato. Bom dia, tudo bem?
0: Floriano,
1: Mica e Luiz Fernando, estou na escuta. Seu Venceslau Cru, direto lá de Mandassaia, conversando conosco aqui.
0: Olha aí, Cru Venceslau de Endobre. Muito obrigado, né? Por a sua participação. Félix Falas também sempre nos acompanha, de Endobre. O meu amigo, domingo passado, ele mandou nem abrir a mensagem. O seu Leonardo Puchowski, lá de Limeira, né? Leonardo, Dona Amélia Puchowski, de Endobre, Motos Neustiski. Obrigado, né, pela mensagem. Nem abri ainda, mas eu agradeço pela sua participação.
1: Pois é, muita gente, né?
0: Bastante.
1: Eu acredito que já vou avisar desde o começo, agora são 11h46, já aviso que provavelmente já vai ter, assim, mensagens que nós não vamos conseguir abrir, não vamos conseguir ler, não vamos conseguir responder, mas todos pelo menos participam do sorteio, né?
0: Exatamente. Ou uma foto que veio lá de São João do Triunfo, no meu compadre, amigo meu, né? Emerson Kozlowski. Pense o que ele tá mandando na foto. Você não vê daí, né, direito, Fernando? Olha, deve ser leitão, tem de gado, tem de frango, nasci no fogo de chão, bem na hora, né? Aquele abraço para você e toda a família Kozlowski, então.
1: Falando em foto, deixa eu procurar aqui, ver se eu encontro.
0: O Hélio mandou hoje ou não?
1: O Hélio mandou, eu tinha visto mesmo.
0: Meu amigo Hélio Muschinski, família Muschinski.
1: Ele tinha mandado aqui alguma coisa, mas agora eu já perdi.
0: Ah, ele tá no almoço hoje lá na casa da sogra, né? Vai, aquele abração e parabéns pelo aniversário.
1: Eu sei que ele mandou, eu tinha visto que ele mandou.
0: Certo.
1: E ele mandou foto ainda por cima. Aqui, achei.
0: Achei. Vamos ver o que que tá.
1: Bom dia, Floriano.
0: Bom dia.
1: Barto da Silva, do Faxinal dos Quartins, Hélio Muschinski, aniversário dia 20.
0: Oi, parabéns.
1: Música pra nós. Acho que será que os dois fazem aniversário?
0: Quem que é o outro rapaz que ele
1: Barto
0: falou?
1: Barto da Silva e o próprio Hélio Muschinski.
0: Ah, então o Barto da Silva também tá fazendo aniversário,
1: pois
0: né?
1: Pois é.
0: Que maravilhas!
1: Eles fizeram um porco lá no Brasido ali, já mandou foto.
0: Aqui. Ai, ai, ai, né? Olha que fome, né?
1: Pois é, ele gosta de judiar de nós.
0: A carrega nosso
1: todo juiz. Domingo ele manda foto de churrasco, de cerveja, do que ele tá comendo lá.
0: E na hora,
1: aqui,
0: né?
1: Aqui passando fome na rádio.
0: Isso, né? Mas aquele abração para você, Hélio, outro rapaz que você citou que tá de aniversário. Deus os abençoe hoje e sempre durante toda a vida de vocês, tá bom?
1: Obrigado pela participação. Deixa eu ver aqui quem mais. Bom dia, Floriano.
0: Bom dia.
1: Estamos na escuta. Você sabia que quem pegou o porco lá na Santa Bárbara foi o meu sobrinho?
0: É.
1: Mande uma música ao fundo da grota em polonês. Antônio Pedro Lewandowski do Rossio 2.
0: Olha aí, Antônio Pedro Lewandowski. Parabéns, então, né? Por ir lá representar a família.
1: O senhor sabe o nome do rapaz?
0: Não sei, não sei. Olha, eu estive lá, né? Tava junto com o pessoal. Animando lá, né? Animando, chamando os candidatos, dando resultado, com toda uma equipe. Esse ano foi muito pois bem preparado, né? Ó, parabéns para o
1: grupo. Vamos ver se ano que vem dá pra, tempo para organizar uma pega no porco só com membros da Ipiranga FM.
0: Ai.
1: Vai o Gilmar Antônio.
0: Melhor lá, os ouvintes, né?
1: Gilmar Antônio, Helder, o seu Edson e Edenilson Miranda.
0: Edenilson Miranda.
1: Na pega, né, do porco.
0: E o Luiz Fabiano não vai convidar? Tem que pôr ele na lista.
1: Pois
0: também,
1: olha,
0: né?
1: Eu não sei se ele vai querer. Vamos ver. Vamos perguntar.
0: Ai. Murilo Voinaroves me mandou uma foto. Deve ser a foto do Kostio Mariatsky lá em Cracóvia. Muito linda a igreja. Veja lá de linda a igreja.
1: Olha,
0: meu, né?
1: Sensacional essas construções, né?
0: Muito lindo, né? Murilo que esteve na Polônia, visitou a Polônia, falamos um pouquinho, né? Não deu para falar muito na festa, que na festa eu peço até desculpa, pessoal, a gente cumprimenta um, já cumprimenta outro e o pessoal vai chegando, a gente tem que dar atenção para todo mundo, certo? E com o Murilo a gente conversou um pouco também, mas só uma prosa informativa, uma viagem excelente que ele fez, ele já está falando bem, escrevendo e lendo em polonês. Que maravilha, parabéns para você e eu quero que você venha aqui em Palmeira, na cidade, nas nossas comunidades que quiserem, para ensinar nós na língua polonesa, porque a gente precisa dela nessas festas, nesses eventos, nesse pessoal que vem de fora para cá, também para ler alguma coisa dos antepassados, que é muito importante, né? Que nem nós tivemos no domingo retrasado aqui, esse casal jovens que estavam ali, né? O Gisiano, né? O Gisiano que veio junto com a filha da dona Genoveva, e tava, não lembro o nome, viu? Como é que isso? A irmã do Lauro, né? Do Lauro de Paula, né? Do seu João de Paula, lá da Santa Bárbara. Que falta você fez, Lauro, né? Você, o seu pai e a sua mãe já estão lá junto do pai, descansando, que cumpriram a missão. Mas o Lauro de Paula, sempre em todas as festas, desde a primeira, junto, e essa ele não pôde ir, por motivo de uma cirurgia que ele passou, né? Boa recuperação, Lauro! Deus te abençoe ricamente. E a Częstochowa, agora dia 26, vamos rezar, que ela dê saúde para você e para todos nós.
1: Vamos lá, então. Bom dia, aqui é a Elaine Muchinski na audiência do programa. Obrigado. Bom dia, quero participar do sorteio. Ana Lúcia da Vila Rosa. Tô tentando ler bem rápido porque é muita mensagem.
0: É muito.
1: Bom dia,
0: que
1: tudo bom? Estou na escuta do programa, quero participar do sorteio. Jussara Osternak, daqui do centro. Bom dia, Floriano Fernandes.
0: Bom
1: Estamos
0: dia.
1: Na escuta aqui no Pinhão de Cima. Família Krzyzewski, Everaldo.
0: Everaldo. Krzyzewski. Tava com saudade, seu Everaldo. Como é que tá você? Tudo bem, a família? Tudo em ordem. Aquele abração, obrigado pela participação e pela audiência, né?
1: Bom dia, aqui é o Christian Gerva. Estou na escuta do Paiol do Fundo. Quero mandar um abraço para meus avós Ambrósio e Olinda Trechok. E quero participar do sorteio.
0: O sorteio. Christian, aquele abraço para você. E depois vovô, Alimotes Neustiski, Dujasdrov e Aiseste, Lovas, né?
1: Bom dia, Nando e Mika. Em domingo
0: Bom dia.
1: De paz a todos os ouvintes. Zilda Xociai.
0: Zilda Xochai, né? Xochai, né? Xochai. Ah, sim. Ela é parente, ou deve ser filha, do grande professor lá da comunidade Colônia Bromado, São João do Triunfo. Um grande professor. Ele seria uma pessoa que nem pai da comunidade. Todos o amam até hoje, né? Ele é de saudosa memória já. Aquele abraço para a família Xochai.
1: Bom dia, estamos
0: Bom
1: na
0: dia.
1: Escuta aqui em Santa Bárbara. Manda um abraço para minha sogra e meu sogro, Regina Chaluf e Nadir Riffert.
0: Olha aí, aquele abraço para vocês aí, né?
1: Chaluf e... País de Santa Bárbara que está mandando.
0: Santa Bárbara. Aquele abraço para vocês.
1: Obrigado. Bom dia, estamos
0: bom dia.
1: Tomando chimarrão, escutando essas músicas boas aqui na Vila Maier, Zenaide.
0: Zenaide, obrigado, Zenaide. Boas, que é ótimo, né? Que vocês gostam. Maravilha, né?
1: Sim. Bom dia, aqui é Alice Conde Bela. Manda um abraço a todos. Quero participar do sorteio. Obrigado, está participando. Bom dia. Evandro Cesanoski, aqui da Vila Rosa, ligado no programa. Dindobre. Terezinha Moldo, Passo do Tio Paulo, também mandando bom dia.
0: Terezinha Moldo, Passo do Tio Paulo, Fernando. No dia 13 de setembro teremos a grande festa em louvor a São Miguel, São Gabriel, São Rafael e também em louvor a Nossa Senhora de Częstochowa. 10 horas no dia 13, missa com a bênção das sementes. Muito importante vocês levar fazer a bênção das sementes, pôr na mão de Deus a nossa semente, abençoar o nosso trabalho, o nosso maquinário, que vá tudo bem, que o nosso trabalho seja sempre abençoado e protegido por Deus, como sempre foi. E vamos então agradecer pelo que já nos recebemos de Deus e pedir novamente que seja uma ótima safra a todos nós. Meio-dia, comidas típicas polonesas, não haverá buffet, mas muito churrasco, pode comprar as porções e beleza. Daí, depois do almoço, vai ser o show de prêmios. Também vai ter show de prêmios. Música, né? Oh, timbre de gaita! Muito boa música. Professor de música também vai animar a festa. Isso no dia 13 de setembro.
1: Bom dia, Floriano.
0: Bom dia.
1: Adão Borcati queria homenagear meu irmão Bartolomeu da Silva, que faz aniversário amanhã, dia 24 de agosto. E Hélio Muchinski, que faz aniversário dia 20, já fez. Com muita saúde e muitos anos de vida, parabéns.
0: Parabéns, dólar pra vocês no finalzinho do programa, tá? Que é logo, né?
1: Daqui a pouquinho.
0: Sim.
1: 11h54. Bom dia, Floriano.
0: Bom dia.
1: No escudo do programa, toca música Rosa Branca, já tocou.
0: Ofereço
1: para todos os amigos e amigas e para todos da minha família, assinado Nastácia Dubinsky, do Rossio 2.
0: Olha, Anastácio, aquele abraço para você, família Dubinsky, de Andobre, né?
1: Andobre. Bom dia, Floriano, todos da rádio. Que o sol brilhe, plantas cresçam e as bênçãos sejam abundantes. O padre Pedrinho Griboge.
0: Paú, padre Pedrinho, Tsoviaco, Jastayas, né? Pevne na Ingvash. Aquele abraço para você. Muitos, né? Muita felicidade para vocês. Serdetsia de Incuias, Audetsia e Serdetsia de Incuias, Elona, Astuta e Opisso, do Rádio Ipiranga. Motes não estisque, duas drovias sencha.
1: Bom dia, Floriano.
0: Bom dia. Nando,
1: ótima programação, finalizando os preparativos para a nossa tradicional festa dos motoristas.
0: Olha,
1: quem
0: mesmo
1: mandou a mensagem foi o Mário Lucas Colezel. Ele diz assim: doação de bolos para o evento, podem deixar no salão paroquial no dia 5 à tarde ou no dia da festa lá na Colônia Francesa. É a 71ª festa dos motoristas, né? Em louvor a São Cristóvão, vai ser no dia 6 de setembro na comunidade da Colônia Francesa. O início da procissão é às 8 horas, só para constar. Saída da Praça Manuel Ribas e bênção dos veículos em frente a Baston, como tem sido meio tradição, né? Todos esses anos. Às 10 horas, Santa Missa, ao meio-dia, almoço. E às 14 horas, tarde festiva com show de prêmios e leilão, olha só. Ao final do evento, acontecerá aos presentes o sorteio de uma TV Smart 32 polegadas através do número da procissão. Que beleza.
0: Olha, que maravilha. Isso vai ser no dia...
1: Dia 6 de setembro.
0: 6 de setembro. Sim. Que maravilha.
1: Já estão preparando, trabalhando.
0: Só duas semanas, né?
1: Sim.
0: Ó, e é uma das maiores cariatas da nossa região, aqui de Palmeira e de toda a nossa região. Dzień dobry, Floriano. Manda uma dobra Nigela Zafchetski. Pan Leonardo Puchowski, lá de Limeira, Dona Amélia Puchowski, desejo um ótimo domingo a todos vocês, nossos amigos e nossas amigas ouvintes da Godina Polska.
1: É isso aí.
0: Vamos.
1: 11h56, vamos de música para nós fazer o sorteio?
0: E eu tenho que falar do nosso amigo Sebastião de Castro.
1: Fique à vontade.
0: Sebastião de Castro, que estava presente na festa e que trouxe dois brindes para nós ainda para sortear hoje no programa.
1: Não sei nem se a gente falou qual que era os brindes. Acho que não falemos.
0: Não falemos.
1: Não falemos.
0: No comecinho falemos.
1: Não, pois
0: não
1: é.
0: Falemos de por cima, que diz o gaúcho. Né?
1: Vamos só falar
0: então
1: agora.
0: Então vamos reforçar.
1: Fornecidos pelo seu Sebastião Castro, um jogo de copos e uma porta lixeira. Assim, ambos os brindes são muito bonitos. Quem ganhar vai ficar muito contente, porque muito de bom gosto, escolhidos pelo seu Sebastião Castro.
0: Muito,
1: além
0: muito
1: da
0: bem.
1: Erva e do Vale da Colina Chope. Mas o senhor estava falando do seu Sebastião Castro, né?
0: Sebastião de Castro, ele me falou lá na festa o trabalho que ele vem fazendo no cemitério já faz 50 anos.
1: 50?
0: Mas ele tem, mas não parece, ele parece que tem 40.
1: Então.
0: Né? Eu não sei se tem 50, porque ele tem a aparência de 40, né, Sebastião, né? Essa preserva, né, a saúde, né, o corpo, né, e a amizade que ele tem com o povão, muito grande, né, muito popular ele. E ele me falou que ele tem assim um compromisso de cuidar praticamente mais de 60 capelas no cemitério direto, o ano todo. Então ele faz esse trabalho, as pessoas entregam a chave para ele, ó, limpe, pinte, deixe tudo bonitinho, deixa aí uma maravilha o túmulo da minha família, dos meus antes queridos. E ele pegou esse compromisso há anos e está mantendo e está aumentando. os tumbros pré-fabricados, o Sebastião me falou que ele tinha, agora esse dia atrás, 17 no estoque fabricado. Na semana passada não tinha nenhum mais, vendeu tudo, ele colocou tudo. E ele me falou uma curiosidade também, que esses dias eles foram fazer um sepultamento ali pro lado de São João, e era 4 horas da manhã, ligaram e o sepultamento era às 8, e uma chuvarada. E pegou um trecho na volta, ainda bem que na volta ele foi com o caminhão, com o tumbro pré-fabricado, e na volta ele encalhou, né? Depois que desencalhou, ainda deu problema elétrico no caminhão, né? Então você vê como é difícil, como é. Ah, né? Não é fácil. E aí ele chegou e pegou o táxi, que ele presta serviço de táxi, foi levar uma pessoa muito longe ainda, uma família, e voltou, chegou outro pedido de fazer o sepultamento, né? Então a vida dele é muito corrida, é um homem muito dedicado. E o trabalho de qualidade, nosso amigo Sebastião de Castro, ele fabrica túmulos, túmulos no próprio local, pré-fabricados, jardineiras ele fabrica e cuida jardineiras também no cemitério, para ficar tudo ok, para a pessoa não ficar preocupada, oi, tá desbotando, trincou, isso, aquele problema, se deixar, cai. Não, ele não deixa, não. Se deixar a mão dele, ele deixa sempre tinindo em ordem, né? 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E ele, Sebastião, manda essa música para todos os nossos amigos ouvintes. Vamos então ouvir pelo menos um pedaço, né, Fernando?
1: Vamos lá, de fundo da grota que pediram.
0: Ah, sim.

0: Olha aí, ó, que musical, né? Meus amigos, minhas amigas ouvintes. Mas não tomo, já passamos do horário, né? É, para Ludwig, nosso gerente, ó, já passamos do horário, né? E vamos terminar o programa já já, né, Fernando?
1: Estamos quase.
0: Para terminar o programa, nós temos um compromisso agora. E nossa alegria de parabenizar com a Stola de Impolonês. Parabéns para todos que fizeram aniversário, que estão fazendo hoje. A senhora lá, como é a Werner, né? 100
1: Margarida anos. Margarida Werner.
0: Margarida Werner, 100 anos. Então, em nome dela.

0: Isso aí, essa estrela que é você, que tá de aniversário, que brilha na família, nossa comunidade, aqui nosso programa, Godina Polska, Hora Polonesa. Você seja muito abençoado por Nossa Senhora de Częstochowa, por intercessão dela, a Jesus e a Deus Pai Todo-Poderoso. Um abraço a todos vocês. E agora o momento do sorteio, né? Boa Vamos sorte lá. A todos. E a Fernando, o que eles falei? Agradecer a todos que mandaram mensagem. E todos estão concorrendo agora,
1: Exatamente.
0: Né?
1: Exatamente.
0: Já parou, já saiu,
1: já
0: né?
1: Saiu já saiu aqui os resultados. Beleza. Lembrando que são 4 brindes, um jogo de copo fornecido pelo seu Sebastião Castro, um porta-lixeira fornecida pelo seu Sebastião Castro, erva mate taquaral, e um pacote de erva mate taquaral e um vale brinde da Colina Chopp valendo 2 litros de chopp. Vamos então aos ganhadores. O jogo de copo foi para a senhora Franciele Rusgoski.
0: Ô, Franciele Rusgoski, ó, parabéns. Parabéns.
1: A porta-lixeira foi para a senhora Leodora Albach.
0: Leodora Albach. Aquele abraço, ó, parabéns.
1: O pacote da erva mate taquaral foi para a dona Maria Werner.
0: Maria Werner, ó, Maria Werner. Ó, leva para, né, pá. Acho que é mãe, né, que nós falamos, o vó dela. Acho que é mãe,
1: isso,
0: né?
1: Mãe.
0: É, olha aí, parabéns. E foi, não é? Foi uma.
1: Sorteio.
0: Um sorteio, uma coincidência, né? A mais velha do programa ganhou o brinde, que é bom, né? É, boa sorte, isso, né? Aí. Obrigado, hein?
1: E o vale brinde, valendo 2 litros de chopp da Colina Chopp, foi pra dona Isolde Oinarski.
0: Isolde Oinarski, o que que ela ganhou mesmo?
1: O vale 2 litros de chopp
0: da Colina Chopp. 2 litros de chopp. Vamos tomar antes da festa, né, Isolde? Então, pega aqui, tem que pegar aqui
1: todos,
0: na emissora,
1: lembrando,
0: né?
1: Todos esses brindes pega aqui na recepção da Ipiranga FM.
0: Yeah, especialmente o só da Colina Chopp, que tem que pegar só o vale brinde, né? O vale,
1: né? Tem que pegar o vale aqui na recepção, daí vai lá e pega seu brinde lá na Colina Chopp, mas primeiro precisa passar aqui na recepção. Ótimo.
0: Da Nando, Ipiranga. Em nome da Hora Polonesa, de coração agradeço pela sua dedicação e pela colaboração que você tem dado sempre para nós aí, tá?
1: Que isso, Deus obrigado abençoe. Obrigado, seu Florinho, obrigado eu.
0: Tá, e Nossa Senhora de Częstochowa, né? Que é a semana dela. Meus amigos, minhas amigas ouvintes, de coração agradeço a participação de vocês pelas mensagens, pela audiência de vocês. Desejo um ótimo domingo, uma semana abençoada a todos vocês. E a gente volta no domingo, se Deus assim nos permitir. Lova e Schetz, que o Sedete de Incuiz Audetia, e que bende para o Fulano e Jesus Cristo, na Via que Via Covam, e Yad Zobatrânio. Até domingo que vem, se Deus quiser. Tchau, tchau a todos.

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3: Boa tarde, alô amigos, estamos aí chegando, começando aqui pelas ondas da 91.7, programa Misto Musical. Vamos juntinhos aí na melhor sintonia, vamos aí levando sempre boa música até as 14 horas, 2 horas e mais alguns minutos. Temos aí 2 horas, portanto, de muitos clássicos musicais agora na tarde da Ipiranga. No começo aí da sua tarde, você que já ouviu o programa Hora Polonesa com o Floriano Mica, agora tem a companhia de Gilmar Antônio, juntos aí sempre levando boa música na sequência aí da sua tarde de domingo. Muito bem, vamos começando refletindo um pouquinho sobre esta nova semana que está só começando. Portanto, vamos parar um pouquinho e ouvir e meditar estas palavras para o seu domingo. Inicie a semana com muita alegria e fé. Inspire e motive as pessoas ao seu redor com palavras de encorajamento. Que esse domingo marque o começo de uma semana abençoada, repleta, é claro, de mensagens positivas. Que nesse domingo abençoado, a paz de Deus encha seu coração e acabe com qualquer preocupação. Que hoje comece uma jornada abençoada com o cuidado de Deus, sempre, sempre presente, e muita gratidão em cada momento. Que a semana seja uma celebração da presença de Deus na sua vida, trazendo alegria e prosperidade.
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3: Maravilha, então você está começando a ouvir o Misto Musical pelas ondas da 91.7 Ipiranga FM. Falamos aqui de Palmeira, em nossos estúdios, a Praça Marechal, levando sempre a melhor comunicação para o seu rádio. Aí para sua tarde, um bom domingo, uma ótima recepção. Muito bem, vamos começando o programa trazendo o cantor Daniel, O Destino Nos Separou. Temos na sequência Chitãozinho Bichororó, Faz um Ano.

Vamos seguindo, estamos aí na Ipiranga FM, primeira parte aqui do programa, primeiro bloco, trazendo as primeiras músicas, você que já ouviu aí as primeirinhas. Vamos seguindo, trazendo agora o Sérgio Reis, Pra Quando Ela Voltar. Temos aqui também a cantora Paula Fernandes na sequência, a música Traidor. E você ouve a terceira música neste espaço aqui com Gilberto e Gilmar, Só Mais Uma Vez.

Estamos aí na Ipiranga, Gilberto e Gilmar, só mais uma vez. Estamos aí com o primeiro bloco do programa. Daqui a pouco, alguns abraços, algumas indicações. Você que está ouvindo aí o Gilmar Antônio, não esqueça. Agora, na sua tarde de segunda a sexta, ao vivo, a nossa programação da tarde, a partir das 16 horas. Eu quero continuar aqui com o Domingo da Ipiranga, trazendo no nosso programa, que sempre traz muitos clássicos, a sequência musical, né? Daqui a pouco tem mais clássicos da música, porque agora eu quero abrir um pequeno espaço aqui, meu amigo o Edenilson, que está por aí com a gente, ele que apresenta logo mais, a partir das 2, depois do nosso programa, o Batidão aqui da 91.7. Mas agora então, ia dizendo que temos um espaço para a moda gaúcha. Vamos trazendo a música agora de gaita, o toque da sanfona. Você que está aí, portanto, está almoçando, então está preparando, terminando de preparar o almoço, vai levantando o volume aí do seu rádio. Você que está aí também ouvindo no celular, vai, portanto, curtindo o melhor da música gauchesca agora, aqui na 91.7, no Misto Musical. Boa tarde.

0: Beleza? Ouvimos aí, portanto, a música de Gaito Acordeon. Você, portanto, curtiu a música dançante. Vamos seguindo aqui. Ah, temos intervalo. Primeiro intervalo aqui do programa de hoje. E nós já voltamos aí trazendo Dose Dupla. E também hoje tem a presença do Fagner com um grande clássico. A gente já volta.
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2: Meio-dia e 50.
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0: Obrigado, então, obrigado pela audiência. Já voltamos, né? Estamos retornando. A gente volta aqui após o intervalo, que foi rapidinho, né? Vamos seguindo, minha gente. Um bom domingo, uma ótima tarde. Você que está no interior, gente aqui da cidade, o nosso grande abraço, o nosso grande carinho. Recordando agora, então, trazemos agora o cantor Ovelha, Sem Você Não Viverei. Nós vamos ouvir o Fagner também por aqui, Romance no Deserto. E você que pediu, vai ouvir a música sertaneja, depois com o de Paulo e Paulino, Ponto Final.

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1: Olha,

Mas é isso então, você curtiu o Fagner, o cantor Ovelha, e agora você teve de Paulo e Paulino, você que indicou pra gente. Eu quero seguir com o nosso programa, lembrando que o Edenilson Miranda prepara pra gente, faz a edição aqui do programa, obrigado amigo, ele que logo mais tem o batidão por aqui, a partir de 14h, depois do nosso programa, depois aqui do Misto Musical. Muito bem, temos agora a dose dupla, vamos hoje trazendo, minha gente, o cantor José Augusto. Dois sucessos, marcaram época essas duas músicas, muito bonitas, músicas românticas. Eu começo com Chuvas de Verão, depois De Que Vale Ter Tudo na Vida. Músicas do cantor José Augusto chegando agora em dose dupla.

0: Muito bem, então, vamos seguindo. Você curtiu a música As Músicas, dois sucessos do José Augusto. Agora, alguns alôs aqui. Quero mandar um abraço lá para a família do Geraldo, acompanhando o nosso programa. Família também aí do Mário. Obrigado, gente. A família Viasorek. Obrigado, gente. Um grande abraço para todas as famílias que estão reunidas, me ouvindo, lá na localidade de São Pedro. Família também aí da dona Lina Baia, nosso boa tarde. Alô, gente do Benfica, pessoal lá de Queimadas também estão me ouvindo, família aí do Rogério, família Bial que também me ouve, vai o nosso alô. Obrigado, gente, pela audiência. Deixa eu trazer para toda essa gente querida, você que está ouvindo, Gilmar Antônio, um bom domingo, uma ótima tarde. Deixa eu trazer então Decida, com o Milionário e José Rico. E nós temos também a música da estrada, com Duduca e Dalvan.
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0: Mas é isso então, vamos agora para o intervalo. Que tal? Música linda demais, a música da estrada. Curtimos aí com Mi e com Duduque Dalvan. Antes sim a gente ouviu Milionários é Rico. Intervalo então, mais um intervalinho. Estamos aí fechando a primeira parte do programa, mas a gente já retorna trazendo aí a segunda parte da programação aqui de domingo, um misto musical que você acompanha sempre aqui com o Gilmar Antônio na sua tarde de domingo. A gente já volta, permaneça ligado, permaneçam ligados com a gente. Já voltamos.
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2: 1:26.
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0: E nós já estamos de volta aqui com a programação. Você que está ouvindo o programa aqui do amigo, né? Estamos aí mandando abraço, mandando alô para todos que estão ligados. É o amigo Gilmar Antônio. Vamos aí mandando música aí para todos os nossos amigos, todos os nossos ouvintes que acompanham o Misto Musical. É hora de saudade, é hora de recordar. A gente vai trazendo música agora, né? Vamos trazendo música agora para recordar. Vamos mandando essas músicas bonitas para todos que estão me ouvindo. Inclusive o Márcio pediu para mim. Ô Gilmar, traz lá Férias na Índia. Vamos ouvir então. Olha, minha gente, a canção que vamos trazer agora aqui no Baú de Recordações, Férias na Índia, foi o maior sucesso do cantor Newton César. Foi gravada essa música em 68. Muito bom, né? Muito bom ouvir Férias na Índia. Olha, inclusive a música ganhou um lançamento de grande destaque no formato de disco compacto também, né? Que foi em 69. Vamos ouvir então, foi composta essa música por Carlos Imperial e gravada pelo cantor Ronivon A Praça, mas essa música chega na sequência, porque primeiro a gente vai ouvir então Férias na Índia com o cantor Newton César, portanto ela foi gravada em 68, e depois a gente ouve A Praça com o cantor Ronivon, que foi gravada em 67. É o Baú de Recordações chegando agora.

Muito bem, obrigado pela audiência. Ouvimos aí, portanto, o nosso baú de recordações aqui no Misto Musical. Ouvimos o Rony Von, A Praça, foi de 67, lançamento foi feito em 67. Ouvimos também o Newton César, Férias na Índia, a música foi gravada em 68. Vamos continuando com o nosso programa, por aqui não para, né? Por aqui não para os grandes clássicos da música. Nós vamos ouvir agora Destaque Internacional e a música romântica. A gente vai trazer aqui uma música gravada pela cantora Bonnie Tyler. Inclusive, ela faleceu esse ano, não é, gente? Faleceu esse ano, no dia 8 de julho deste ano de 2026. Grande clássico chegando aí, portanto, com a cantora Bonnie Tyler. E depois, a música internacional é com Elton John, Nikita. São as emoções chegando agora em forma de música. 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

0: O nosso programa não para não, tivemos aí Bonnie Tyler, ouvimos também o Elton John. A gente não para não, a gente manda abraço para todo mundo que ouve a programação Gilmar Antônio. Amanhã também, né? Amanhã mandamos um abraço para todos. Amanhã ao vivo, na programação da tarde, sempre agora das 4 às 6 da tarde. A música bonita por aqui tem sequência. E agora é hora de ouvir música nacional. É ouvir a música da MPB, a música popular brasileira. E a gente quer ouvir com você a música agora da Ana Carolina, Rosas. Essa música é linda demais. Temos também depois Barão Vermelho, Por Você.
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0: E a gente vai seguindo por aqui. Ouvimos aí Barão Vermelho, Ana Carolina, na música da MPB. A gente tem agora mais um intervalinho. Vamos fechando o terceiro bloco nesta segunda parte do programa. A gente já retorna. Permaneçam ligados aqui com o Misto Musical. É rapidinho, a gente já volta.
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5: 1:56. 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
0: Tá, então estamos aí retornando com a nossa programação de hoje. Estamos aí fechando, né? Vamos fechando com o quarto bloco o programa de hoje. O meu obrigado pelo carinho, você que está aí desde o meio-dia acompanhando aqui o nosso programa. E para fechar, então, esse nosso programa aqui com esse bloco, temos aí agora o nosso triplex. Você ainda tem hoje a música sertaneja e também o nosso destaque especial do programa. Mas para iniciar esse quarto bloco, nós temos aqui este lindo triplex, começando com César e Paulinho. A música traz uma mensagem, né? A música Rastro Brilhante, gravada pela dupla sertaneja César e Paulinho. Essa música é um hino de esperança, paz mundial e fé cristã. Preste atenção nesta grande letra. Rastro Brilhante, César e Paulinho. Temos também Alceu Valença, Como Dois Animais, e a Roberta Miranda com Reginaldo Rossi, Amanhã.

0: Muito bem, minha gente, estamos aqui no nosso programa, no Misto Musical, levando sempre boa música, mandando sempre alguns abraços. Eu quero trazer agora para você que está ouvindo aí o nosso programa, trazer os grandes clássicos da música sertaneja. Você que curte a música sertaneja, agora é o horário para você ouvir aquele destaque sertanejo, recordando essas grandes músicas que, é claro, sempre marcaram época. O melhor do sertanejo, agora para você.
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Então tá aí, minha gente. Tamo aí terminando o programa. Ouvimos o melhor do sertanejo aqui nos clássicos da música sertaneja. Agora vamos com o nosso destaque especial do programa para fechar mesmo com chave de ouro. E hoje a nossa música de final de programa é um agradecimento, né? Eu agradeço. Essa música é do Agnaldo Timóteo. Essa música é um hino, pessoal. É um hino de profunda gratidão a Deus pela vida, pelas belezas do mundo, pela amizade e pela capacidade humana de superar o sofrimento, e também o perdão deve existir entre os seres humanos. Olha, a letra funciona como uma prece simples, mas sincera, e também o reconhecimento. Vem a ser um reconhecimento divino ouvir este grande hino, esta grande música de Agnaldo Timóteo, para encerrarmos o programa de hoje. Eu agradeço. Música.

Muito obrigado, Senhor. Eu sinto todos os dias o dever de agradecer a vossa bondade por me dar força e coragem para enfrentar mais um dia de luta. Obrigado, Senhor, por me fazer crer que o amanhã será sempre melhor, com mais justiça e menos violência. 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Obrigado pelo milagre de se

Simbora, simbora então, gente querida. Vamos ficando por aqui. Vamos agradecer a Deus sempre pelas coisas boas que acontecem, né? Agradecer por tudo, né? Às vezes tem coisas que a gente fica meio triste, que acontece na vida. Isso é normal na vida de cada ser humano. Mas assim mesmo temos que agradecer. Coisas que às vezes a gente acha que não é muito bom, né? Mas que às vezes acontece para dias melhores. Concorda comigo? Então, agradeça sempre. Agradeça por esse minuto, por esse segundo. Vamos agradecer a Deus por esse domingo e por aí por diante, né? Sempre com muita fé mesmo, com muito amor. Vamos ficando por aqui, obrigado, gente querida. Amanhã temos ao vivo a programação da tarde e o misto musical, sempre com as melhores músicas, os melhores clássicos da música nacional e internacional também. Voltam aí no próximo domingo, sempre após o programa Hora Polonesa com o Floriano Mica. Termina o programa Hora Polonesa, entra Gilmar Antônio. Domingo que vem, portanto, tem mais. Deixo o meu abraço, uma ótima tarde e voltamos amanhã na programação ao vivo. Tchau, gente. Um grande abraço.

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1: 12:27.
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1: 12:30.
5: A partir de agora, você acompanha aqui na Ipiranga FM o Batidão da 91.7. O melhor do sertanejo, a boa música gaúcha e os sucessos das melhores bandinhas do sul desfilam por aqui, a partir de agora, no Batidão da 91.7. Boa tarde! E aí, galerinha, muito boa tarde! E aí, tudo certo? Como é que vocês passaram a semana? Estamos chegando com mais um batidão aqui na Ipiranga FM a partir de agora, até às 6 FM a partir de agora, até às 6 da tarde, com muita música boa. O melhor da música sertaneja, a boa música gaúcha e o melhor das bandinhas do sul desfilam agora na nossa programação. Pra você que tá aí na sua casa, de boa, curtindo a nossa programação, pra você que tá dirigindo, tá aí no seu carro, no seu caminhão, no seu implemento agrícola, né? Dando-nos aquela carona legal, muito obrigado, a gente agradece o carinho da sintonia. Bora lá? Nosso batidão está só começando e até às 6, muito modão vai rolar por aqui. E a primeira de hoje tá rolando agora aqui na nossa programação. Boa tarde! Música.

0: Aí, você curtiu mais uma super sequência musical aqui no nosso Batidão 91.7, todos os domingos, com o melhor da música sertaneja, sucesso das bandinhas do sul e a boa música gaúcha, para animar as suas tardes de domingo. Muito prazer, eu sou Ednilson Miranda e vamos juntos até às 6 da tarde por aqui. Fica aí na sintonia que já já tem mais músicas aqui no Batidão 91.7.
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2: 12h42. 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
0: Opa, já estamos de volta aqui com o nosso Batidão 91.7 na Ipiranga FM. As suas tardes de domingo ficam muito mais alegres, muito mais animadas com a boa música sertaneja. Só modão, hein? Em ritmo de bailão. O melhor das bandinhas do sul e a boa música gaúcha. Bora lá com mais uma super sequência.

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Agora vocês. 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Aí não, hein?

da música sertaneja, a boa música gaúcha e o sucesso das melhores bandinhas do sul. Você ouve aqui no Batidão da 91.7. Boa tarde!

0: Sequência legal de músicas, né? Aqui no nosso batidão da 91.7, nessa tarde gostosa de domingo. Nós vamos agora para o nosso intervalo comercial, um rápido break aqui na programação. Mas já já a gente tá de volta e com mais músicas. Para você, uma ótima tarde.
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4: 3 horas.
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0: Muito bem, estamos de volta com o nosso batidão da 91.7. Tem mais música chegando por aqui, música boa. Se a música é boa, ela rola com certeza aqui na nossa programação. Para você, ótima tarde, excelente domingo.

0: Aí, fechamos mais um bloco, mais uma super sequência musical aqui no nosso batidão dessa tarde gostosa de domingo. Este é o batidão da 91.7. Um prazer, uma alegria saber que você está aí do outro lado do rádio, sintonizado e ouvindo a nossa programação. Faremos agora mais uma breve pausa aqui na nossa programação musical dessa tarde para mais um intervalinho comercial, mas já já estaremos de volta com o Batidão da 91.7. Continue ligado aqui na Ipiranga FM, a sua melhor companhia. Por aqui, eu, Miranda, junto com você na melhor sintonia.
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2: 3:14.
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0: Muito bem, já estamos de volta aqui com mais um bloco do nosso programa Batidão da 91.7, nessa tarde gostosa de domingo, né? E a gente quer saber de você, o que você tá achando aí da programação aqui da Ipiranga FM no seu finalzão de semana. E aí, tá curtindo? Tá gostando? Pode mandar também o seu feedback, a sua mensagem contando pra gente durante a semana, especialmente no horário do programa Sintonia Total, que vai ao ar sempre de segunda a sexta-feira, das 6:30 às 9 da noite. Muito obrigado pelo carinho, pela sua sintonia, onde quer que você esteja sintonizado aqui curtindo a nossa programação. Um forte abraço e bora lá com mais musicão aqui, porque aqui a música não pode parar, hein? Mais uma super sequência.

0: Batidão da 91.7 no ar por aqui, você nas ondas bom, da Ipiranga FM, na internet, radioipiranga.com.br ou no aplicativo também, você que já baixou, já tem instalado em seu smartphone e nos acompanha de onde quer que você esteja, receba o nosso abraço, o nosso carinho e o nosso muito obrigado pela sua companhia. Faremos agora mais uma breve pausa aqui na nossa programação para o nosso intervalo comercial. É rapidinho, eu prometo a vocês, já já estaremos de volta aqui com o nosso batidão. Boa tarde, ótimo domingo.
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2: 3h29.
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3: Ok, ok, de volta por aqui com o nosso batidão 91.7. Fala pra mim, você tá curtindo aí a programação? Muita música boa rolando por aqui, né? Agora sim, suas tardes mais animadas, mais alegres com essa programação aqui da Ipiranga FM. Por aqui eu, o Miranda, te fazendo companhia aí, hein? Sejam bem-vindos. Um prazer, uma alegria muito grande saber que você está aí do outro lado ouvindo a gente, ouvindo a Ipiranga FM, fazendo da Ipiranga FM a sua companheira de todas as tardes de domingo. Bora lá com mais uma super sequência de modão. Esse é o Batidão 91.7.

Esse é o Batidão da 91.7, a boa música sertaneja, ou melhor, da música gaúcha e a boa música também das bandinhas do sul, desfilando por aqui os melhores sucessos para você na sua tarde. Sejam todos bem-vindos, bem-vindas. Continuem sintonizados aqui na programação Ipiranga FM, juntos na melhor sintonia. Boa tarde.

0: legal demais esta super sequência musical aqui do nosso Batidão. Foi aí mais uma sequência top de músicas. Vamos agora para mais um intervalinho comercial aqui na programação. Um rápido break, mas já já estaremos de volta com mais músicas aqui na nossa programação. Para você, uma ótima tarde.
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0: Muito bem, estamos de volta com o nosso Batidão da 91.7. Tem mais música chegando por aqui, música boa. Se a música é boa, ela rola com certeza aqui na nossa programação. Pra você, ótima tarde, excelente domingo.

Daí, esse é o Batidão da 91.7. Muita música boa rolando por aqui em nossa programação nessa tarde gostosa de domingo, hein? E tá chegando mais música boa aí, mais uma super sequência gaúchesca. O melhor da música gaúcha aqui no Batidão da 91.7.

0: Aí, fechamos mais um bloco, mais uma super sequência musical aqui no nosso batidão dessa tarde gostosa de domingo. Este é o batidão da 91.7. Um prazer, uma alegria saber que você está aí do outro lado do rádio, sintonizado e ouvindo a nossa programação. Faremos agora mais uma breve pausa aqui na nossa programação musical dessa tarde para mais um intervalinho comercial, mas já já estaremos de volta com o Batidão da 91.7. Continue ligado aqui na Ipiranga FM, a sua melhor companhia. Por aqui, eu, Miranda, junto com você na melhor sintonia.
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3: 6h59.
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0: Já estamos de volta com o Batidão da 91.7. Para você, uma ótima tarde, excelente domingo. Obrigado pela sua sintonia, fazendo da Ipiranga FM a sua companheira das tardes de domingo. Bora lá para mais uma super sequência de modão por aqui? Esse é o Batidão da 91.7. Boa tarde.

0: Tá aí, você curtiu mais uma super sequência musical aqui no nosso Batidão 91.7, todos os domingos, com o melhor da música sertaneja, sucesso das bandinhas do sul e a boa música gaúcha, pra animar as suas tardes de domingo. Muito prazer, eu sou Ednilson Miranda, e vamos juntos até às 6 da tarde por aqui. Fica aí na sintonia que já já tem mais músicas aqui no Batidão 91.7.
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2: 4 e 14.
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0: Muito bem, de volta, seguindo com o nosso batidão aqui da 91.7. Quero mandar um grande abraço para você que está sintonizado e curtindo a nossa programação. As nossas queridas donas de casa, né? A mamãe, a vovó, que tá tramada aí na louça do almoço, né? Colocando a casa em ordem. A você que tá tomando aquela cervejinha, tomando uma geladinha, enfim, curtindo a nossa programação. Você que tá aí de boa, né? Curtindo a família. Ou até mesmo você que nos dá aquela carona no seu carro, no seu caminhão, enfim, no seu trator. Você que tá trabalhando no seu implemento agrícola, né? Equipado com aquele sistema de som legal e tá curtindo a nossa programação. Uma ótima tarde pra você. Que Deus te abençoe e continue sempre aqui junto com a gente na melhor sintonia, porque na mesma sintonia, 91.7, a gente vai longe, hein? Juntos, sempre. Então, pra você, uma ótima tarde e bora lá curtir mais uma super sequência de modão por aqui.

É só musicão aqui no nosso batidão, não é mesmo? E aí, você tá curtindo a nossa programação? Que legal! A gente fica feliz de saber que você está aí, ó, do outro lado, sempre ligado aqui na nossa programação. Falando nisso, quero convidar você a mandar durante a semana aí, né? O seu feedback, né? O que você tá achando dessa programação legal aqui da Ipiranga FM nas tardes de domingo? Agora sim, né? Pra deixar suas tardes ainda mais animadas, as suas tardes de domingo ainda mais animadas, tem o batidão da 91.7. Você pode mandar durante a semana o seu feedback pra dizer pra gente o que você tá achando dessa programação, beleza? Manda aí, especialmente durante o programa Sintonia Total à noite com Ednilson Miranda, é? Comigo mesmo. A gente tá por aqui sempre junto a você na melhor sintonia e convido você a mandar o seu feedback pra dizer o que você tá achando dessa programação aqui da Ipiranga FM, beleza? Uma ótima tarde, um bom domingo e obrigado pela sua audiência. Vamos agora com mais uma super sequência de músicas gaúchas aqui no Batidão. Pra você e pra sua família, uma boa

É o Batidão da 91.7, todos os domingos, suas tardes ainda mais animadas com a boa música sertaneja, em ritmo de bailão, o melhor da música gaúcha e as bandinhas do sul, os maiores sucessos para você curtir, numa boa, no Batidão da 91.7. Boa tarde, ótimo domingo!

0: bem, fechando por aqui mais uma super sequência musical, mais um bloco do nosso batidão, desse domingão gostoso. Queremos agradecer você, a sua audiência, o carinho, a sua sintonia, onde quer que você esteja, sintonizando a 91.7 no rádio ou na internet, acessou o radioipiranga.com.br, tá ligadaço com a gente. Você que nos ouve através do nosso aplicativo também, direto no seu smartphone, muito obrigado, você faz a diferença. Agradecemos o carinho, a sua sintonia de sempre aqui na nossa programação. Vamos agora para mais um intervalinho comercial, mais um break rapidinho aqui, e daqui a pouquinho daremos sequência aqui na nossa programação. Para você, uma ótima tarde.
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2: 4h44.
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4: Opa, já estamos de volta aqui com o nosso Batidão 91.7 na Ipiranga FM. As suas tardes de domingo ficam muito mais alegres, muito mais animadas com a boa música sertaneja. Só modão, hein? Em ritmo de bailão. O melhor das bandinhas do sul e a boa música gaúcha. Bora lá com mais uma super sequência.

0: aí, você tá curtindo o nosso batidão aqui da 91.7? A gente espera que sim, viu? Fique à vontade para mandar também o seu feedback durante a semana, é? Manda sua mensagem, especialmente aí no horário do programa Sintonia Total, à noite, aí de segunda a sexta-feira, das 6h30 às 9 da noite, né? Pra gente saber se você tá curtindo a programação e do final de semana da Ipiranga FM, beleza? Fique à vontade para mandar a sua mensagem e dizer se você está ou não gostando da nova programação aqui das tardes de domingo da 91.7, ok? Para você um forte abraço e vamos lá com mais músicas, mais uma super sequência gaúchesca que rola agora aqui na nossa programação. Para você que está ligado aqui na Ipiranga FM, boa tarde, ótimo domingo!
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Esse é o Batidão da 91.7. Queremos agradecer o carinho da sua audiência. Você que sintoniza 91.7 e acompanha a nossa programação. Todos os domingos temos encontro marcado por aqui, sempre a partir das 14h ou após o misto musical do nosso querido Gilmar Antônio. A gente chega aí com a boa música sertaneja, o melhor da música gaúcha e também os sucessos das bandinhas do sul desfilando por aqui nas suas tardes de domingo, para deixá-las muito mais animadas, mais descontraídas. Para você que, assim como eu, gosta de música boa, então curte aí mais uma super sequência. We'll be right back.

0: Aí, você curtiu mais uma super sequência musical aqui no nosso Batidão 91.7, todos os domingos, com o melhor da música sertaneja, sucesso das bandinhas do sul e a boa música gaúcha, pra animar as suas tardes de domingo. Muito prazer, eu sou Ednilson Miranda, e vamos juntos até às 6 da tarde por aqui. Fica aí na sintonia que já já tem mais músicas aqui no Batidão 91.7.
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2: 5 e 13.
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1: Já estamos de volta com o Batidão da 91.7. Para você uma ótima tarde, excelente domingo. Obrigado pela sua sintonia, fazendo da Ipiranga FM a sua companheira das tardes de domingo. Bora lá para mais uma super sequência de modão por aqui? Esse é o Batidão da 91.7. Boa tarde!

0: você.
1: Valeu!
2: Quer música boa de verdade? Então curte aí, mais uma super sequência. Este é o Batidão da 91.7. Pra você, uma ótima tarde.

0: música boa de verdade. Então toma mais uma dose de sucessos por aqui no Batidão da 91.7.
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2: 5:28.
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12: Muito bem, estamos de volta com o nosso batidão da 91.7. Tem mais música chegando por aqui, música boa. Se a música é boa, ela rola com certeza aqui na nossa programação. Pra você, ótima tarde, excelente domingo!

tá aí mais uma super sequência musical top aqui na nossa programação. Só musicão, hein? Só pancada rolando por aqui, né? Bora lá pra mais uma super sequência musical gauchesca? É, o melhor da música gaúcha, rolando agora aqui na nossa programação. Pra você, boa tarde e um ótimo domingo.

0: Sequência legal de músicas, né? Aqui no nosso batidão da 91.7, nessa tarde gostosa de domingo. Nós vamos agora para o nosso intervalo comercial, um rápido break aqui na programação. Mas já já a gente tá de volta e com mais músicas. Para você, uma ótima tarde.
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2: 91.7. 5h46.
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0: 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Muito bem, já estamos de volta aqui com mais um bloco do nosso programa Batidão da 91.7 nessa tarde gostosa de domingo, né? E a gente quer saber de você, o que você tá achando aí da programação aqui da Ipiranga FM no seu finalzão de semana. E aí, tá curtindo? Tá gostando? Pode mandar também o seu feedback, a sua mensagem contando pra gente durante a semana, especialmente no horário do programa Sintonia Total, que vai ao ar sempre de segunda a sexta-feira da 6h30 às 21h. Muito obrigado pelo carinho, pela sua sintonia, onde quer que você esteja sintonizado aqui curtindo a nossa programação. Um forte abraço e bora lá com mais musicão aqui, porque aqui a música não pode parar, hein? Mais uma super sequência.

0: Maravilha!
1: Muito bem, estamos fechando aqui o nosso batidão da 91.7. Infelizmente, chegamos ao fim do nosso programa de hoje, mas domingo que vem tem mais. Todos os domingos, a partir das 14h, após o programa Misto Musical do meu grande amigo Gilmar Antônio, estamos por aqui com essa super programação com a boa música gaúcha, o melhor do sertanejo em ritmo de bailão, o sertanejão mais animado, os melhores sucessos das bandinhas do sul, sucessos que farão parte aqui da nossa programação. Obrigado a você que esteve conosco. Com a graça de Deus, fechamos este programa. Desejamos a você uma excelente semana e até domingo que vem, se Deus quiser.
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4: 5:57. 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
9: 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Rezemos juntos.

0: O anjo do Senhor anunciou a Maria, e ela concebeu do Espírito Santo. Ave Maria, cheia de graça, o Senhor é convosco. Bendita sois vós entre as mulheres, e bendito é o fruto do vosso ventre, Jesus. Santa Maria, Mãe de Deus, rogai por nós, pecadores, agora e na hora de nossa morte. Amém. Eis aqui a escrava do Senhor. Faça-se em mim segundo a vossa palavra. Ave Maria, cheia de graça, o Senhor é convosco. Bendita sois vós entre as mulheres, e bendito é o fruto do vosso ventre, Jesus. Santa Maria, Mãe de Deus, rogai por nós, pecadores, agora e na hora de nossa morte. Amém. E o Verbo divino se fez carne e habitou entre nós. Ave Maria, cheia de graça, o Senhor é convosco. Bendita sois vós entre as mulheres, e bendito é o fruto do vosso ventre, Jesus. Santa Maria, Mãe de Deus, rogai por nós, pecadores, agora e na hora de nossa morte. Amém. Rogai por nós, Santa Mãe de Deus, para que sejamos dignos das promessas de Cristo. Oremos. Infundi, Senhor, nós vos pedimos em nossas almas a vossa graça, para que nós, que conhecendo pela anunciação do anjo a encarnação de Jesus Cristo, vosso Filho, cheguemos por sua paixão e sua cruz à glória da ressurreição, pelo mesmo Jesus Cristo, nosso Senhor. Amém. Glória ao Pai, ao Filho e ao Espírito Santo, como era no princípio, agora e sempre. Amém.
1: Santo anjo do Senhor, meu zeloso guardador.
0: Rezemos ao nosso anjo da guarda, pedindo a ele a sua intercessão e proteção. Santo anjo do Senhor, meu zeloso guardador, se a ti me confiou a piedade divina, sempre me rege, me guarde, me governe, me ilumine. Amém. Que Deus abençoe nossa tarde, nossa noite, que esse momento de espiritualidade alimente sempre as nossas almas. Em nome do Pai, e do Filho, e do Espírito Santo. Amém.

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0: E hoje contemplaremos os mistérios gloriosos.

0: Creio em Deus Pai Todo-Poderoso, Criador do céu e da terra, e em Jesus Cristo, seu único Filho, nosso Senhor, que foi concebido pelo poder do Espírito Santo, nasceu da Virgem Maria, padeceu sob Pôncio Pilatos, foi crucificado, morto e sepultado, desceu à mansão dos mortos, ressuscitou ao terceiro dia, subiu aos céus e está sentado à direita de Deus Pai Todo-Poderoso, donde há de vir a julgar os vivos e os mortos. Creio no Espírito Santo, na Santa Igreja Católica, na comunhão dos santos, na remissão dos pecados, na ressurreição da carne, na vida eterna. Amém. Pai nosso que estais no céu, santificado seja o vosso nome. Venha a nós o vosso reino, seja feita a vossa vontade, assim na terra como no céu.
1: O pão nosso de cada dia nos dai hoje.

0: nosso mal. Amém.
1: Ave Maria, cheia de graça, o Senhor é convosco. Bendita sois vós entre as mulheres e bendito é o fruto do vosso ventre, Jesus.
0: Santa Maria, Mãe de Deus, rogai por nós, pecadores, agora e na hora de nossa morte. Amém.
1: Ave Maria, cheia de graça, o Senhor é convosco. Bendita sois vós entre as mulheres e bendito é o fruto do vosso ventre, Jesus.
0: Santa Maria, Mãe de Deus, rogai por nós, pecadores, agora e na hora de nossa morte. Amém.
1: Ave Maria, cheia de graça, o Senhor é convosco. Bendita sois vós entre as mulheres e bendito é o fruto do vosso ventre, Jesus.
0: Santa Maria, Mãe de Deus, rogai por nós, pecadores,

0: Bendita sois vós entre as mulheres, e bendito é o fruto do vosso ventre, Jesus.
1: Santa Maria, Mãe de Deus, rogai por nós, pecadores, agora e na hora de nossa morte. Amém.
0: Ave Maria, cheia de graça, o Senhor é convosco. Bendita sois vós entre as mulheres, e bendito é o fruto do vosso ventre, Jesus.
1: Santa Maria, Mãe de Deus, rogai por nós, pecadores, agora e na hora de nossa morte. Amém.
0: Ave Maria, cheia de graça, o Senhor é convosco. Bendita sois vós entre as mulheres, e bendito é o fruto do vosso ventre, Jesus.
1: Santa Maria, Mãe de Deus, rogai por nós, pecadores, agora e na hora de nossa morte. Amém.
0: Ave Maria, cheia de graça, o Senhor é convosco. Bendita sois vós entre as mulheres, e bendito é o fruto do vosso ventre, Jesus.
1: Santa Maria, Mãe de Deus, rogai por nós, pecadores, agora e na hora de nossa morte. Amém.
0: Ave Maria, cheia de graça, o Senhor é convosco. Bendita sois vós entre as mulheres, e bendito é o fruto do vosso ventre, Jesus.
1: Santa Maria, Mãe de Deus, rogai por nós, pecadores, agora e na hora de nossa morte. Amém.
0: Ave Maria, cheia de graça, o Senhor é convosco. Bendita sois vós entre as mulheres, e bendito é o fruto do vosso ventre, Jesus.
1: Santa Maria, Mãe de Deus, rogai por nós, pecadores, agora e na hora de nossa morte. Amém.
0: Ave Maria, cheia de graça, o Senhor é convosco. Bendita sois vós entre as mulheres, e bendito é o fruto do vosso ventre, Jesus.
1: Santa Maria, Mãe de Deus, rogai por nós, pecadores, agora e na hora de nossa morte. Amém.
0: Ave Maria, cheia de graça, o Senhor é convosco. Bendita sois vós entre as mulheres, e bendito é o fruto do vosso ventre, Jesus.
1: Santa Maria, Mãe de Deus, rogai por nós, pecadores, agora e na hora de nossa morte. Amém.
0: Ave Maria, cheia de graça, o Senhor é convosco. Bendita sois vós entre as mulheres, e bendito é o fruto do vosso ventre, Jesus.
1: Santa Maria, Mãe de Deus, rogai por nós, pecadores, agora e na hora de nossa morte. Amém.
0: Ave Maria, cheia de graça, o Senhor é convosco. Bendita sois vós entre as mulheres, e bendito é o fruto do vosso ventre, Jesus.
1: Santa Maria, Mãe de Deus, rogai por nós, pecadores, agora e na hora de nossa morte. Amém.
0: Glória ao Pai, ao Filho e ao Espírito Santo,
1: como era no princípio, agora e sempre. Amém.

0: Pai nosso que estais no céu, santificado seja o vosso nome. Venha a nós o vosso reino, seja feita a vossa vontade, assim na terra como no céu.
1: O pão nosso de cada dia nos dai hoje. Perdoai-nos as nossas ofensas, assim como nós perdoamos a quem nos tem ofendido. E não nos deixeis cair em tentação, mas livrai-nos do mal. Amém.
0: Ave Maria, cheia de graça, o Senhor é convosco. Bendita sois vós entre as mulheres e bendito é o fruto do vosso ventre, Jesus.
1: Santa Maria, Mãe de Deus, rogai por nós, pecadores, agora e na hora de nossa morte. Amém.
0: Ave Maria, cheia de graça, o Senhor é convosco. Bendita sois vós entre as mulheres e bendito é o fruto do vosso ventre, Jesus.
1: Santa Maria, Mãe de Deus, rogai por nós, pecadores, agora e na hora de nossa morte. Amém.
0: Ave Maria, cheia de graça, o Senhor é convosco. Bendita sois vós entre as mulheres e bendito é o fruto do vosso ventre, Jesus.
1: Santa Maria, Mãe de Deus, rogai por nós, pecadores, agora e na hora de nossa morte. Amém.
0: Ave Maria, cheia de graça, o Senhor é convosco. Bendita sois vós entre as mulheres e bendito é o fruto do vosso ventre, Jesus.
1: Santa Maria, Mãe de Deus, rogai por nós, pecadores, agora e na hora de nossa morte. Amém.
0: Ave Maria, cheia de graça, o Senhor é convosco. Bendita sois vós entre as mulheres e bendito é o fruto do vosso ventre, Jesus.
1: Santa Maria, Mãe de Deus, rogai por nós, pecadores, agora e na hora de nossa morte. Amém.
0: Ave Maria, cheia de graça, o Senhor é convosco. Bendita sois

0: vós entre as mulheres, e bendito é o fruto do vosso ventre, Jesus.
1: Santa Maria, Mãe de Deus, rogai por nós, pecadores, agora e na hora de nossa morte. Amém.
0: Ave Maria, cheia de graça, o Senhor é convosco. Bendita sois vós entre as mulheres, e bendito é o fruto do vosso ventre, Jesus.
1: Santa Maria, Mãe de Deus, rogai por nós, pecadores, agora e na hora de nossa morte. Amém.
0: Ave Maria, cheia de graça, o Senhor é convosco. Bendita sois vós entre as mulheres, e bendito é o fruto do vosso ventre, Jesus.
1: Santa Maria, Mãe de Deus, rogai por nós, pecadores, agora e na hora de nossa morte. Amém.
0: Ave Maria, cheia de graça, o Senhor é convosco. Bendita sois vós entre as mulheres, e bendito é o fruto do vosso ventre, Jesus.
1: Santa Maria, Mãe de Deus, rogai por nós, pecadores, agora e na hora de nossa morte. Amém.
0: Ave Maria, cheia de graça, o Senhor é convosco. Bendita sois vós entre as mulheres, e bendito é o fruto do vosso ventre, Jesus.
1: Santa Maria, Mãe de Deus, rogai por nós, pecadores, agora e na hora de nossa morte. Amém.
0: Glória ao Pai, ao Filho e ao Espírito Santo,
1: como era no princípio, agora e sempre. Amém.

0: Pai nosso que estais no céu, santificado seja o vosso nome. Venha a nós o vosso reino, seja feita a vossa vontade, assim na terra como no céu.
1: O pão nosso de cada dia nos dai hoje. Perdoai-nos as nossas ofensas, assim como nós perdoamos a quem nos tem ofendido. E não nos deixeis cair em tentação, mas livrai-nos do mal. Amém.
0: Ave Maria, cheia de graça, o Senhor é convosco. Bendita sois vós entre as mulheres, e bendito é o fruto do vosso ventre, Jesus.
1: Santa Maria, Mãe de Deus, rogai por nós, pecadores, agora e na hora de nossa morte. Amém.
0: Ave Maria, cheia de graça, o Senhor é convosco. Bendita sois vós entre as mulheres, e bendito é o fruto do vosso ventre, Jesus.
1: Santa Maria, Mãe de Deus, rogai por nós, pecadores, agora e na hora de nossa morte. Amém.
0: Ave Maria, cheia de graça, o Senhor é convosco. Bendita sois vós entre as mulheres, e bendito é o fruto do vosso ventre, Jesus.
1: Santa Maria, Mãe de Deus, rogai por nós, pecadores, agora e na hora de nossa morte. Amém.
0: Ave Maria, cheia de graça, o Senhor é convosco. Bendita sois vós entre as mulheres, e bendito é o fruto do vosso ventre, Jesus.
1: Santa Maria, Mãe de Deus, rogai por nós, pecadores, agora e na hora de nossa morte. Amém.
0: Ave Maria, cheia de graça, o Senhor é convosco. Bendita sois vós entre as mulheres, e bendito é o fruto do vosso ventre, Jesus.
1: Santa Maria, Mãe de Deus, rogai por nós, pecadores, agora e na hora de nossa morte. Amém.
0: Ave Maria, cheia de graça, o Senhor é convosco. Bendita sois vós entre as mulheres, e bendito é o fruto do vosso ventre, Jesus.
1: Santa Maria, Mãe de Deus, rogai por nós, pecadores, agora e na hora de nossa morte. Amém.
0: Ave Maria, cheia de graça, o Senhor é convosco. Bendita sois vós entre as mulheres, e bendito é o fruto do vosso ventre, Jesus.
1: Santa Maria, Mãe de Deus, rogai por nós, pecadores, agora e na hora de nossa morte. Amém.
0: Ave Maria, cheia de graça, o Senhor é convosco. Bendita sois vós entre as mulheres, e bendito é o fruto do vosso ventre, Jesus.
1: Santa Maria, Mãe de Deus, rogai por nós, pecadores, agora e na hora de nossa morte. Amém.
0: Ave Maria, cheia de graça, o Senhor é convosco. Bendita sois vós entre as mulheres, e bendito é o fruto do vosso ventre, Jesus.
1: Santa Maria, Mãe de Deus, rogai por nós, pecadores, agora e na hora de nossa morte. Amém.
0: Ave Maria, cheia de graça, o Senhor é convosco. Bendita sois vós entre as mulheres, e bendito é o fruto do vosso ventre, Jesus.
1: Santa Maria, Mãe de Deus, rogai por nós, pecadores, agora e na hora de nossa morte. Amém.
0: Glória ao Pai, ao Filho e ao Espírito Santo,
1: como era no princípio, agora e sempre. Amém.

0: Pai nosso que estais no céu, santificado seja o vosso nome. Venha a nós o vosso reino, seja feita a vossa vontade, assim na terra como no céu.
1: O pão

0: mal. Amém.
1: Ave Maria, cheia de graça, o Senhor é convosco. Bendita sois vós entre as mulheres e bendito é o fruto do vosso ventre, Jesus.
0: Santa Maria, Mãe de Deus, rogai por nós, pecadores, agora e na hora de nossa morte. Amém.
1: Ave Maria, cheia de graça, o Senhor é convosco. Bendita sois vós entre as mulheres e bendito é o fruto do vosso ventre, Jesus.
0: Santa Maria, Mãe de Deus, rogai por nós, pecadores, agora e na hora de nossa morte. Amém.
1: Ave Maria, cheia de graça, o Senhor é convosco. Bendita sois vós entre as mulheres e bendito é o fruto do vosso ventre, Jesus.
0: Santa Maria, Mãe de Deus, rogai por nós, pecadores, agora e na hora de nossa morte. Amém.
1: Ave Maria, cheia de graça, o Senhor é convosco. Bendita sois vós entre as mulheres e bendito é o fruto do vosso ventre, Jesus.
0: Santa Maria, Mãe de Deus, rogai por nós, pecadores, agora e na hora de nossa morte. Amém.
1: Ave Maria, cheia de graça, o Senhor é convosco. Bendita sois vós entre as mulheres e bendito é o fruto do vosso ventre, Jesus.
0: Santa Maria, Mãe de Deus, rogai por nós, pecadores, agora e na hora de nossa morte. Amém.
1: Ave Maria, cheia de graça, o Senhor é convosco. Bendita sois vós entre as mulheres e bendito é o fruto do vosso ventre, Jesus.
0: Santa Maria, Mãe de Deus, rogai por nós, pecadores, agora e na hora de nossa morte. Amém.
1: Ave Maria, cheia de graça, o Senhor é convosco. Bendita sois vós entre as mulheres e bendito é o fruto do vosso ventre, Jesus.
0: Santa Maria, Mãe de Deus, rogai por nós, pecadores, agora e na hora de nossa morte. Amém.
1: Ave Maria, cheia de graça, o Senhor é convosco. Bendita sois vós entre as mulheres e bendito é o fruto do vosso ventre, Jesus.
0: Santa Maria, Mãe de Deus, rogai por nós, pecadores, agora e na hora de nossa morte. Amém.
1: Ave Maria, cheia de graça, o Senhor é convosco. Bendita sois vós entre as mulheres e bendito é o fruto do vosso ventre, Jesus.
0: Santa Maria, Mãe de Deus, rogai por nós, pecadores, agora e na hora de nossa morte. Amém.
1: Ave Maria, cheia de graça, o Senhor é convosco. Bendita sois vós entre as mulheres e bendito é o fruto do vosso ventre, Jesus.
0: Santa Maria, Mãe de Deus, rogai por nós, pecadores, agora e na hora de nossa morte. Amém.
1: Glória ao Pai, ao Filho e ao Espírito Santo,
0: como era no princípio, agora e sempre. Amém.

0: mal. Amém.
1: Ave Maria, cheia de graça, o Senhor é convosco. Bendita sois vós entre as mulheres e bendito é o fruto do vosso ventre, Jesus.
2: Santa Maria, Mãe de Deus, rogai por nós, pecadores, agora e na hora de nossa morte. Amém.
1: Ave Maria, cheia de graça, o Senhor é convosco. Bendita sois vós entre as mulheres e bendito é o fruto do vosso ventre, Jesus.
2: Santa Maria, Mãe de Deus, rogai por nós, pecadores, agora e na hora de nossa morte. Amém.
1: Ave Maria, cheia de graça, o Senhor é convosco. Bendita sois vós entre as mulheres e bendito é o fruto do vosso ventre, Jesus.
2: Santa Maria, Mãe de Deus, rogai por nós, pecadores, agora e na hora de nossa morte. Amém.
1: Ave Maria, cheia de graça, o Senhor é convosco. Bendita sois vós entre as mulheres e bendito é o fruto do vosso ventre, Jesus.
2: Santa Maria, Mãe de Deus, rogai por nós, pecadores, agora e na hora de nossa morte. Amém.
1: Ave Maria, cheia de graça, o Senhor é convosco. Bendita sois vós entre as mulheres e bendito é o fruto do vosso ventre, Jesus.
2: Santa Maria, Mãe de Deus, rogai por nós, pecadores, agora e na hora de nossa morte. Amém.
1: Ave Maria, cheia de graça, o Senhor é convosco. Bendita sois vós entre as mulheres e bendito é o fruto do vosso ventre, Jesus.
2: Santa Maria, Mãe de Deus, rogai por nós, pecadores, agora e na hora de nossa morte. Amém.
1: Ave Maria, cheia de graça, o Senhor é convosco. Bendita sois vós entre as mulheres e bendito é o fruto do vosso ventre, Jesus.
2: Santa Maria, Mãe de Deus, rogai por nós, pecadores, agora e na hora de nossa morte. Amém.
1: Ave Maria, cheia de graça, o Senhor é convosco. Bendita sois vós entre as mulheres e bendito é o fruto do vosso ventre, Jesus.
2: Santa Maria, Mãe de Deus, rogai por nós, pecadores, agora e na hora de nossa morte. Amém.
1: Ave Maria, cheia de graça, o Senhor é convosco. Bendita sois vós entre as mulheres e bendito é o fruto do vosso ventre, Jesus.
2: Santa Maria, Mãe de Deus, rogai por nós, pecadores, agora e na hora de nossa morte. Amém.
1: Ave Maria, cheia de graça, o Senhor é convosco. Bendita sois vós entre as mulheres e bendito é o fruto do vosso ventre, Jesus.
2: Santa Maria, Mãe de Deus, rogai por nós, pecadores, agora e na hora de nossa morte. Amém.

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4: 6:32

0: 6:57.
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5: Modo especial a vocação dos leigos e leigas, homens e mulheres que pelo batismo são chamados a participar ativamente da missão da Igreja. Cada pessoa recebeu o dom de Deus, talentos e uma missão. Na comunidade, ninguém é chamado apenas para assumir, mas para participar, colaborar, servir e testemunhar a fé. Que esta Eucaristia renove em nós a certeza de que Deus chama cada um de nós para uma missão. Que saibamos responder com generosidade: Senhor, aqui estou, quero servir. Com muita alegria e bastante fé, iniciemos a nossa celebração cantando.

0: Louvado seja nosso Senhor Jesus Cristo. Sejamos bem-vindos a esta Santa Missa, onde, através da palavra e da Eucaristia, o Senhor alimenta e fortalece a nossa vida e a nossa caminhada vocacional. Por isso, abramos o nosso coração para ouvir o que Ele tem a nos dizer e também nos comprometermos cada vez mais com esta causa que é a missão de transmitir e levar a todos o amor de Jesus. Em nome do Pai e do Filho e do Espírito Santo. Que a graça de nosso Senhor Jesus Cristo, o amor do Pai e a comunhão do Espírito Santo estejam convosco.
1: Bendito seja Deus que nos reuniu no amor de Cristo.
0: E para bem celebrarmos estes mistérios da nossa salvação, reconheçamos os nossos pecados, suplicando ao nosso bom Deus o seu perdão e a sua misericórdia sobre cada um de nós.

Deus Todo-Poderoso, tenha compaixão de nós. Perdoe os nossos pecados e nos conduza à vida eterna. Senhor, tende piedade de nós. Cristo, tende piedade de nós. Senhor, tende piedade de nós. Com muita alegria, entoemos o hino de louvor.

Deus. Ó Deus, que unis os corações dos vossos fiéis num único desejo, concedei ao vosso povo amar o que ordenais e esperar o que prometeis, para que na instabilidade deste mundo nossos corações estejam ancorados lá onde se encontram as verdadeiras alegrias. Por nosso Senhor Jesus Cristo, vosso Filho, que é Deus e convosco vive

0: Sentados, ouçamos a liturgia da palavra.
1: Leitura do livro do profeta Isaías. Assim diz o Senhor a Sobna, o administrador do palácio. Eu vou te destruir do posto que ocupas e demitir-te do teu cargo. Acontecerá que neste dia chamarei meu servo Eliacim, filho de Elcias, e o vestirei com a tua túnica, e colocarei nele a tua faixa. Porei em suas mãos a tua autoridade. Ele será um pai para os habitantes de Jerusalém e para a casa de Judá. Eu o farei levar aos ombros a chave da casa de Davi. Ele abrirá e ninguém poderá fechar. Ele fechará e ninguém poderá abrir. Hei de fixá-lo como estaca em lugar seguro. E aí ele terá o trono de glória na casa de seu pai. Palavra do Senhor.

Leitura da carta de São Paulo aos Romanos. Ó profundidade da riqueza, da sabedoria, da ciência de Deus. Como são inescrutáveis os seus juízos e impenetráveis os seus caminhos. De fato, quem conheceu o pensamento do Senhor? Ou quem foi seu conselheiro? Ou quem se antecipou em dar-lhe alguma coisa, de maneira a ter direito a uma retribuição? Na verdade, tudo é dele, por ele e para ele. A ele a glória para sempre. Amém. Palavra do Senhor.

0: O Senhor esteja convosco.
1: Ele está no meio de nós.
0: Proclamação do Evangelho de Jesus Cristo segundo Mateus.
1: Glória a vós, Senhor.
0: Naquele tempo, Jesus foi à região de Cesareia de Filipe. E aí perguntou a seus discípulos: quem dizem os homens ser o Filho do Homem? Eles responderam: alguns dizem que é João Batista, outros que é Elias, outros ainda que é Jeremias ou alguns dos profetas. Então Jesus lhes perguntou: e vós, quem dizeis que eu sou? Simão Pedro respondeu: tu és o Messias, o Filho do Deus vivo. Respondendo, Jesus lhe disse: feliz és tu, Simão, filho de Jonas, porque não foi um ser humano que te revelou isso, mas o meu Pai que está no céu. Por isso,

0: Eu te digo que tu és Pedro, e sobre esta pedra construirei a minha igreja, e o poder do inferno nunca poderá vencê-la. Eu te darei as chaves do reino dos céus. Tudo o que tu ligares na terra será ligado nos céus. Tudo o que tu desligares na terra será desligado nos céus. Jesus, então, ordenou aos discípulos que não dissessem a ninguém que ele era o Messias. Palavra da salvação.
1: Glória a vós, Senhor.

0: No livro dos Atos dos Apóstolos, quando falam sobre as narrativas das viagens de Pedro e de Paulo, sempre nos mostram como os apóstolos tinham, no seu convívio e na sua missão, a ajuda de pessoas que fizeram com que a mensagem de Jesus também pudesse ser proclamada e estendida às nações. Se hoje nós podemos celebrar a Eucaristia, celebrar a Palavra, celebrar a fé como dom recebido e doado pela nossa Mãe Igreja, é porque esses homens, essas mulheres, junto com os apóstolos, souberam ser fiéis à vocação, ao chamado que Deus lhes fez. Fiquem com essa imagem das primeiras comunidades cristãs, onde os fiéis, junto com os apóstolos, anunciavam e anunciaram a palavra de Deus e a verdade do Evangelho. Nós estamos, neste domingo do mês de agosto, celebrando mais uma vocação. Já durante os outros domingos, as outras semanas, celebramos a vocação do ministério ordenado, os padres, os diáconos, celebramos também a vocação matrimonial, junto com o Dia dos Pais. Celebramos também a vocação religiosa e hoje a Igreja celebra a vocação dos leigos, os serviços e ministérios dentro da Igreja. Importante já desde o início colocar essa distinção, né? Não é que o mês vocacional ele é celebrado de acordo com a importância, né? O primeiro é os melhores, o segundo, o terceiro. Aí os leigos ficaram, coitado, com o quarto domingo do mês, porque são os menos importantes. Não, não é por causa disso. Se a gente olha, existe uma lógica, né? Primeiro domingo é dedicado à vocação ministerial dos padres, pela proximidade também da festa de São João Maria Vianney, me fugiu o nome dele. São João Maria Vianney, que é o padroeiro dos padres, por isso. No segundo, a gente celebra a vocação familiar, porque coincide que no segundo domingo do mês de agosto sempre se celebra o Dia dos Pais. E por isso também celebra a Igreja junto à vocação familiar, né? E depois a vocação religiosa, como uma dedicação plena e total da sua vida à Igreja e à missão da Igreja de evangelizar. E agora nós celebramos a vocação dos leigos. Quem são os leigos? Acho que primeira coisa que a gente precisa fazer é tirar um certo conceito equivocado que temos de leigo. A gente usa um pouco essa palavra, mas num sentido um pouco pejorativo e negativo. Quando eu não conheço alguma coisa ou não sei fazer algo, a gente até usa a expressão, não, eu sou leigo nisso, né? É como se eu não soubesse. E aí parece que o leigo é aquele de menor categoria, né? Aquele que não sabe fazer as coisinhas, eu não entendo muito, eu sou leigo. Não, não é nesse sentido que a Igreja quer celebrar a vocação laical. O leigo é todo filho de Deus batizado. Todo filho de Deus batizado são os leigos. De fato, se olhamos os padres, os diáconos e as religiosas, os religiosos, nós saímos, digamos assim, dos leigos, porque em primeiro lugar somos filhos de Deus pelo batismo, e Deus escolhe alguns filhos de Deus batizados para exercer e viver a vocação ministerial e exercer e viver a vocação religiosa. Mas a vocação, digamos assim, primária que nos une a todos nós é a vocação de ser filhos de Deus que recebemos através do nosso batismo. É isso o que dá a característica missionária na nossa vida. Não o fato de que eu, há anos atrás, tenha deixado minha família e me decidido a ir para o seminário e ser missionário mundo afora. Mas a missão, ela vem muito antes de eu ter ido para o seminário. Porque é um dom que foi jogado, semeado na minha vida a partir da graça do batismo. O batismo, ele nos dá isso, a filiação divina, perdoa os nossos pecados, mas nos insere na missão da Igreja. E qual é a missão da Igreja? De anunciar o Evangelho, de levar a mensagem de Jesus a todos os lugares onde o Senhor nos enviar. O leigo, portanto, tem um papel e uma missão fundamental dentro da missão da Igreja. Na igreja, às vezes, se tem um pouco esse conceito de que os padres que façam, os diáconos que façam, as religiosas que façam. Não, o compromisso missionário, cada um de nós vai exercer de acordo com a sua vocação específica. Eu, enquanto padre, vivo a minha missão de acordo com aquilo que o meu ministério corresponde. Mas eu, enquanto padre, não vou fazer aquilo que corresponde à vida e vocação dos leigos. Até porque, se eu quisesse viver como um leigo, eu não teria me ordenado padre. Porque, afinal de contas, o ministério me traz umas responsabilidades, me traz também um modo de viver e servir dentro da igreja. Com isso, a igreja não faz divisões. Ela vive a comunhão, cada um exercendo a sua vocação e ministério, fazendo com que o quê? A mensagem do Evangelho seja anunciada. Lógico que você também, como leigo, não pode querer viver a sua vocação como uma religiosa, um religioso ou como um padre. Porque você, dentro da tua especificidade de vocação, tem o teu trabalho, tem a tua família, tem também as suas responsabilidades. Então, não se trata dos leigos tomarem aquilo que é próprio do padre ou dos religiosos, e nem os religiosos tomarem aquilo que é próprio do leigo, né? Se trata de que na igreja cada um possa viver a especificidade da sua vocação, fazendo com que o todo, que é o corpo de Cristo, possa crescer. Por isso falava eu das primeiras comunidades cristãs. Quem foi que recebeu o mandato missionário? Foram, em primeiro lugar, os apóstolos, aqueles que, o grupo, o núcleo dos 12 que estavam junto com Jesus. A eles Jesus deu o mandato de ir a mundo afora anunciar o Evangelho a toda criatura. Mas através dos apóstolos, essa missão se estendeu para toda a igreja, aqueles aos quais Jesus foi confirmando com a graça do batismo, porque o batismo nos insere naquela missão que foi confiada aos apóstolos. Por isso, aqueles homens e mulheres que iam acolhendo a palavra de Deus, iam sendo batizados, iam formando as comunidades cristãs, eles também assumiam o compromisso de ser cristãos no mundo, de levar a mensagem de Jesus no Evangelho. Prestem atenção no que o padre falou. Eles assumiram um compromisso. Compromisso. Porque não é só um dever do cristão anunciar Jesus, mas é um compromisso que cada um de nós renova todos os dias, circunstâncias e lugares, para que a missão de fato aconteça. Há momentos nos quais vamos estar super bem e vamos viver essa missão de um modo até extraordinário. Haverá momentos nos quais não vamos estar muito bem, porque as circunstâncias da vida, elas vão mudando, só que o compromisso, ele continua ali presente. E é por isso que, como todo compromisso, exige a nossa liberdade. Sou eu quem escolho me comprometer com Jesus nesta obra de evangelização. É isso que a igreja quer trazer à nossa reflexão quando celebra a vocação do leigo. Porque o leigo, o fiel, batizado, filho de Deus, que se compromete com a missão da igreja, faz com que o todo, o corpo, se fortaleça. Faz com que o todo realize a sua missão. Aqui, em nossa realidade paroquial, com as diversas comunidades, cada um de nós assumindo a nossa missão, o nosso papel, faz com que o reino de Cristo se estabeleça aqui neste lugar. E isso é maravilhoso, porque mesmo fracos e pecadores, a missão continua sendo realizada, não porque nós somos bons e melhores, mas porque quando há um coração generoso e disposto, o Senhor realiza a sua obra, porque Ele nos capacita, Ele nos envia, Ele nos fortalece. Hoje, se nós olharmos com uma certa objetividade, a gente tem que agradecer aos apóstolos, agradecer àqueles primeiros homens e mulheres que receberam a mensagem de Jesus, porque eles acolheram e se comprometeram com essa mensagem. Não entrou por um ouvido e saiu por outro. Porque quando a gente não se compromete, aquilo não transforma a nossa vida. E hoje, Jesus dá um grande exemplo no Evangelho. Quando o Senhor chama, reúne os discípulos e ele ali lhes faz uma pergunta. Talvez pode parecer bem superficial. Só que Jesus, como bom pedagogo, ele sabe aonde ele quer chegar. Só que ele não pode chegar já direto com os apóstolos e fazer a pergunta do milhão. Ele precisa preparar o caminho também. E Jesus pergunta a eles, quem dizem os outros, a opinião dos outros, ser o filho do homem? Eu imagino Jesus, talvez não riu na hora, né? Mas por dentro ele deveria estar rindo. Falou assim, vamos ver qual é a fofoca do momento. Porque os apóstolos, assim como nós, com certeza adoravam uma fofoca. Porque isso faz parte do ser humano. A língua coça, né? A gente dá até nome diferente para as coisas. Não, padre, eu não fofoco. Eu transmito a mensagem. Eu passo para frente. E não fofoquei, padre, eu só comentei. Ué, comentar não é fofocar? Se você não quer passar a mensagem, guarda ela para você. É, mas a gente, o pai coça a língua, quando você sabe de uma coisa assim e tal. Aí às vezes a gente diz assim, ô padre, o senhor não está sabendo não? Ah, então não vou falar. Mas se fez a pergunta é porque quer falar. Ué, por que fez a pergunta então se eu estou sabendo ou não? Porque já está na língua ali, né? Ah, então tá bom, vou falar só para o senhor, viu? Porque eu sei que o senhor não vai passar para ninguém. Mas quantos a gente já não falou antes de vir falar para mim? É, faz parte da realidade do ser humano. E Jesus pergunta aos discípulos, vamos lá, para os lugares aonde vocês foram, vamos ver o que, que vocês ouviram. Quem dizem ser o filho do homem? Aí um grupo dos discípulos falou, alguns dizem lá no lugar onde eu fui que é João Batista. Ah, não, lá no lugar onde eu fui dizem que é Elias. E não, acabei de escutar que é Jeremias ou algum dos profetas. A opinião alheia. Percebam que os discípulos falaram decididamente ou tomaram a espontaneidade para responder, porque a opinião dos outros não afeta a tua vida, ou pelo menos não deveria afetar, porque não toca a responsabilidade tua. Quando você vê, o fulano disse isso, mas aquilo não nem fu nem fa na tua vida, ou seja, você vai continuar igual, porque não é a tua opinião, não é a tua convicção. Jesus ensina aos apóstolos e nos ensina que o que verdadeiramente transforma uma vida não é a opinião, mas são as convicções, as certezas. As opiniões, elas são mutáveis. Um opina uma coisa, o outro opina outra e tal. E nós sabemos que nós somos assim. Hoje eu opino uma coisa sobre tal tema, amanhã eu vou opinar outra coisa porque eu já ouvi de outra pessoa que é mais estudado que eu e que não sei o quê e tal. E as opiniões a gente muda. Certezas não mudam. Convicções não mudam. Passa tempo, passa lugar, passa circunstância, mas as convicções nos mantêm firmes na nossa caminhada. Jesus queria ensinar isso aos discípulos. Por isso ele ouve com muita caridade o que, que os discípulos disseram. Aí Jesus lança então a pergunta de um milhão. E vós, quem dizeis que eu sou? Já não quem dizem os outros que é o Filho do Homem. Mas e vós, quem dizeis que eu sou? Essa pergunta, com certeza, deve ter entrado no coração dos discípulos. Sabe quando dá aquele gelo assim que você fica... Ninguém se atreveu a responder, a não ser Pedro, o impetuoso. Os outros todos se calaram. Por quê? Porque essa pergunta entra no teu interior. Porque Jesus já não está falando do nível das opiniões. Ele está falando do nível de convicções. Nível de experiência. Porque o que transforma uma vida, amado irmão, não é o que nós ouvimos falar de Jesus. Você pode ouvir muitas pregações sobre Jesus. Você pode achar bonito. Você pode até concordar ou discordar do que a pessoa fala. Você pode ler montões de livros sobre Jesus. Isso não vai transformar a tua vida, porque não entra dentro de você e não gera decisão. A intelectualidade, a ideia que não baixa ao concreto e não baixa nas atitudes, elas não transformam vidas, elas não salvam, elas não mudam. A conversão verdadeira nasce das decisões. E quando Jesus diz, quem sou eu para você? Aquilo já exige uma responsabilidade, exige um compromisso, porque aquilo que eu falar, eu vou ter que viver de acordo com aquilo. Se eu digo, ah não, o Senhor para mim é um milagreiro, quando eu preciso, eu recorro ao Senhor e o Senhor me dá um milagrinho que eu preciso. Então quer dizer que você busca Jesus pelo interesse do que você precisa. Ah não, Jesus, o Senhor multiplicou os pães, o Senhor é maravilhoso. É bom seguir Jesus quando Ele multiplica os pães e tudo está bem. Mas e quando vem a tempestade no mar? E quando vem as ondas contrárias, os ventos contrários? Veja como Jesus vai educando os discípulos para mostrar para eles que Ele quer saber no interior do coração deles, não a opinião deles, mas a certeza e a convicção que transformaria aqueles apóstolos, aqueles homens, em apóstolos missionários, capazes de dar a sua vida por Jesus. Por isso, essa pergunta para nós também é fundamental, amados irmãos. Quem é Jesus para mim? Se eu digo que Jesus, eu gosto de seguir Ele, porque Ele acalma a minha angústia, porque Ele me dá coisas boas, porque é bom, né, ouvir falar sobre Jesus, como algumas pessoas dizem, tá, mas tudo isso não é algo que dá solidez à tua fé. O que dá solidez à tua fé é a experiência do Senhor como seu Salvador, como seu Senhor. É diferente dizer, eu amo Jesus e vou atrás dele porque ele me dá muitas coisas boas. É diferente dizer, eu amo o Senhor porque ele é o meu Salvador e todos os dias está comigo em minha vida. Todos os dias. Porque então ele é o Salvador. É aquele que transforma a minha vida. E quando eu digo, Jesus é o meu Senhor, aquilo implica uma corresponsabilidade na minha vida, porque eu vou ter que viver de acordo com aquilo então. Infelizmente, né, na nossa vida cristã, durante muito tempo, talvez, a gente acaba vivendo muito pelas opiniões sobre Jesus, porque isso não implica, então, uma responsabilidade minha. A partir do momento em que eu digo, o Senhor é o meu Salvador, é o meu Redentor, é o meu amigo, é aquele que caminha junto a mim, aquilo implica mudança de vida, porque eu vou ter que viver de acordo com aquilo que eu digo que o Senhor é. É mais fácil esconder-se atrás da opinião dos outros do que tomar a responsabilidade daquilo que nós realmente nos comprometemos. Mas o Senhor, Ele quer isso, que nós nos comprometamos com Ele, porque Ele fará maravilhas em nossas vidas. Aquele que começou, como no Salmo dizíamos, aquele que começou a obra em nós no dia do batismo, é aquele que todos os dias realiza a sua obra em nós. O que nós precisamos? Um coração aberto, um coração disposto, um coração generoso para poder colocar em prática aquilo que o Senhor nos pede. Que essa pergunta hoje traga ao nosso coração não só uma inquietação, mas possa trazer ao nosso coração um desejo de corresponder ainda mais ao Senhor, ajudando, servindo nos ministérios e serviços que a própria igreja nos oferece, colocando cada um de nós os seus próprios dons, para que a igreja cresça, a missão seja realizada, para que Jesus seja anunciado. E lembremos, a missão fundamental da nossa vida não é ser, com todo respeito, assim, né, mas não é ser um bom pai, uma boa mãe, um bom vô, uma boa avó. A missão fundamental da nossa vida é ser um bom cristão. Porque você sendo um bom cristão, você vai ser um bom pai. Não é que a coisa é invertida. Eu não vou ser um bom padre se eu não for um bom cristão. Porque antes de eu ser padre, eu sou um filho de Deus, batizado. E eu preciso viver minha vocação batismal na responsabilidade do meu ministério. Não posso inverter a lógica, porque senão eu sempre vou deixar de lado o que é essencial e vou começar a dar mais atenção àquilo que é circunstancial dentro do nosso serviço. Comprometamos-nos hoje com Jesus. Façamos a experiência de novo do seu amor e que surja espontâneo do teu próprio coração o desejo de corresponder e de servir ao Senhor. Porque quando você conhece e experimenta o amor de Deus, não há como você não se comprometer com Jesus, porque aquilo transforma a tua vida. Não há como você olhar para a tua história e dizer: nada aconteceu, Padre, nada. Se nós somos sinceros e olhamos e vemos o que Deus fez, deve surgir a gratidão e espontaneamente a gente quer fazer mais pelo reino de Deus. Não só para sermos vistos, mas para que outras pessoas possam experimentar a graça que eu e você um dia experimentamos em nossas vidas. Que cada um de vocês, dentro da sua vocação laical, dentro dos ministérios e serviços da igreja, possa encontrar a realização do teu coração no serviço a Deus em primeiro lugar, mas também no serviço ao próximo, como o Senhor nos ensina com o mandamento supremo do amor. Que a Virgem Maria nos ensine a acolher a vontade de Deus, mas também responder sempre generosamente. Termino com essa frase, dizendo que para responder à vontade de Deus e para servir ao Senhor, não precisamos de grandes coisas. Porque se você esperar as grandes oportunidades para servir ao Senhor, talvez elas nunca apareçam na sua vida. Comece pelo pequeno, comece pelo simples, comece por aquilo que já está nas tuas mãos. E pouco a pouco, Deus vai te confiando mais. É assim que Jesus educa os seus filhos, que somos cada um de nós. Nunca despreze o valor das coisas pequenas para poder responder ao chamado de Deus. Louvado seja nosso Senhor Jesus Cristo. Vamos juntos responder a palavra de Deus com o nosso sim, renovando a profissão da nossa fé. Creio em Deus. Pôncio Pilatos foi crucificado, morto e sepultado, desceu à mansão dos mortos, ressuscitou ao terceiro dia, subiu aos céus, está sentado à direita de Deus Pai Todo-Poderoso, donde há de vir a julgar os vivos e os mortos. Creio no Espírito Santo, na Santa Igreja Católica, na comunhão dos santos, remissão dos pecados, na ressurreição da carne, na vida eterna. Com muita confiança, elevemos ao nosso Deus as nossas preces e súplicas, sabendo que Ele, como bom Pai, ouve atento a cada um dos nossos pedidos. E após cada invocação, vamos responder juntos: Senhor, ouvi a nossa prece e fortalecei-nos na missão.
1: Pela Santa Igreja, para que continue anunciando Jesus Cristo e despertando em todos os seus filhos e filhas a alegria de servir e testemunhar o Evangelho, rezemos.
2: Senhor, ouvi a nossa prece e fortalecei-nos na missão.
1: Pelo Papa, pelos bispos, sacerdotes, diáconos, religiosos e religiosas, para que permaneçam fiéis à missão que receberam, e sejam sempre sinais do amor e da misericórdia de Cristo, rezemos.
2: Senhor, ouvi a nossa prece e fortalecei-nos na missão.
1: Por todos aqueles que exercem ministérios pastorais e serviços em nossa comunidade, para que nunca lhes falte coragem, perseverança e alegria no servir, rezemos.
2: Senhor, ouvi a nossa prece e fortalecei-nos na missão.
1: Por nossa comunidade, para que ninguém se sinta excluído ou sem importância, e para que cada pessoa descubra que possui dons que podem contribuir para a construção do reino de Deus, rezemos.
2: Senhor, ouvi a nossa prece e fortalecei-nos na missão.
0: Tudo isso, ó Pai, nós os pedimos pelo mesmo Cristo, nosso Senhor.
2: Amém.
0: Sentados com o canto, façamos o ofertório. Música.

0: Orai, irmãos e irmãs, para que o meu e o vosso sacrifício seja aceito por Deus, Pai Todo-Poderoso. Senhor, pelo único sacrifício do vosso Filho, adquiristes para vós um povo de adoção filial, concedei-nos benigno na vossa Igreja os dons da unidade e da paz. Por Cristo nosso Senhor. Amém. O Senhor esteja convosco.
1: Ele está no meio de nós.
0: Corações ao alto.
1: O nosso coração está em Deus.
0: Demos graças ao Senhor nosso Deus.
1: É o nosso dever e nossa salvação.
0: Na verdade, é digno e justo, é nosso dever e salvação dar-vos graças sempre e em todo lugar, Senhor Pai Santo, por vosso amado Filho Jesus Cristo. Ele é a vossa palavra, pela qual tudo criastes. Ele é o nosso Salvador e Redentor, que se encarnou pelo Espírito Santo e nasceu da Virgem Maria. Ele, para cumprir a vossa vontade e adquirir para vós um povo santo, estendeu os braços na hora da sua paixão, a fim de vencer a morte e manifestar a ressurreição. Por isso, com os anjos e todos os santos, proclamamos a vossa glória cantando a uma só voz. Música.

0: Na verdade, ó Pai, vós sois santo, fonte de toda santidade. Santificai, pois, estes dons, derramando sobre eles o vosso Espírito, a fim de que se tornem para nós o corpo e o sangue de nosso Senhor Jesus Cristo.
1: Enviai o vosso Espírito Santo.
0: Estando para ser entregue, abraçando livremente a paixão, Jesus tomou o pão, pronunciou a bênção de ação de graças, partiu e o deu a seus discípulos, dizendo: Tomai todos e comei, isto é o meu corpo, que será entregue por vós.

Do mesmo modo, no fim da ceia, ele tomou o cálice em suas mãos e, dando graças novamente, o entregou a seus discípulos, dizendo: Tomai todos e bebei. Este é o cálice do meu sangue, o sangue da nova e eterna aliança, que será derramado por vós e por todos para a remissão dos pecados. Fazei isto em memória de mim.

0: Celebrando, pois, o memorial da morte e ressurreição do vosso Filho, nós vos oferecemos, ó Pai, o pão da vida e o cálice da salvação, e vos agradecemos porque nos tornasteis dignos de estar aqui na vossa presença e vos servir.
1: Aceitai, ó Senhor, a nossa oferta.
0: Suplicantes vos pedimos que, participando do corpo e sangue de Cristo, sejamos reunidos pelo Espírito Santo num só corpo.
1: O Espírito nos una num só corpo.
0: Lembrai-vos, ó Pai, da vossa Igreja que se faz presente pelo mundo inteiro e aqui convocada no dia em que Cristo venceu a morte e nos fez participantes de sua vida imortal. Que ela cresça na caridade em comunhão com o Papa Leão, com o nosso Bispo José Antônio, os bispos do mundo inteiro, os presbíteros, os diáconos e todos os ministros do vosso povo.
1: Lembrai-vos, ó Pai, da vossa Igreja.
0: Lembrai-vos também na vossa misericórdia dos nossos irmãos e irmãs que adormeceram na esperança da ressurreição e de todos os que partiram desta vida. Lembremos os falecidos colocados como intenção, de modo especial, no sétimo dia, de Beatriz, Juarez, Maria Helena, Geraldo, irmã Úrsula. Acolhei o Senhor junto a vós, na luz da vossa face.
1: Concedei-lhes, ó Senhor, a luz eterna.
0: Enfim, nós vos pedimos, tende piedade de todos nós, e dai-nos participar da vida eterna, com a Virgem Maria, Mãe de Deus, São José, seu esposo, os apóstolos e todos os santos que neste mundo viveram na vossa amizade, a fim de vos louvarmos e glorificarmos, por Jesus Cristo, vosso Filho.
1: Amém.
0: Por Cristo, com Cristo, em Cristo, a vós, Deus Pai Todo-Poderoso, na unidade do Espírito Santo, toda honra e toda glória, por todos os séculos dos séculos. Amém.

0: rezemos juntos com amor e confiança a oração que o Senhor Jesus nos ensinou. Pai nosso, livrai-nos de todos os males, ó Pai, e dai-nos hoje a vossa paz. Ajudados pela vossa misericórdia, sejamos sempre livres do pecado e protegidos de todos os perigos, enquanto aguardamos a feliz esperança e a vinda do nosso Salvador Jesus Cristo.
1: Vosso é o reino, o poder e a glória para sempre.
0: Senhor Jesus Cristo, dissestes aos vossos apóstolos: eu vos deixo a paz, eu vos dou a minha paz. Não olheis os nossos pecados, mas a fé que anima a vossa igreja. Dai-lhe segundo o vosso desejo a paz e a unidade, vós que sois Deus com o Pai e o Espírito Santo.
1: Amém.
0: A paz do Senhor esteja sempre convosco.
1: O amor de Cristo nos uniu.

Provai e vide como o Senhor é bom. Feliz de quem nele encontra seu refúgio. Eis o Cordeiro de Deus, que tira o pecado do mundo. Que o corpo e o sangue de Cristo nos guardem para a vida eterna. Amém.

0: Oremos. Senhor, nós vos pedimos, realizai plenamente em nós a obra redentora da vossa misericórdia. Em vossa bondade, levai-nos a tão alta perfeição que, reconfortados por vossa graça, em tudo possamos agradar-vos. Por Cristo nosso Senhor. Ave Maria, cheia de graça, o Senhor é convosco.
1: Bendita sois vós entre as mulheres, e bendito é o fruto do vosso ventre, Jesus. Santa Maria, Mãe de Deus, rogai por nós, pecadores, agora e na hora da nossa morte.
0: Rogai por nós, Santa Mãe de Deus,
1: para que sejamos
0: dignos das promessas de Cristo. Amém.
1: Irmãos e irmãs, ao encerrarmos esta celebração, levemos para a nossa vida uma certeza muito bonita. Deus chama a cada um de nós para uma missão. Não importa qual seja nossa idade, nossa profissão ou o lugar que ocupamos na comunidade. Todos recebemos dons e talentos que podem fazer a diferença na vida de alguém. A igreja precisa do sacerdote, do religioso, da religiosa, mas também precisa de cada leigo e de cada leiga que com simplicidade e generosidade coloca seu tempo, sua experiência, sua fé e seus dons a serviço dos irmãos. Há muitos serviços que precisam de mãos, corações e disposição. Deus chama. A missão é de todos. E servir é uma bonita maneira de responder ao amor de Deus. Que o Senhor abençoe todos os nossos catequistas, os nossos ministros, aos que participam das nossas pastorais, movimentos, e todos os leigos que com amor e dedicação ajudam a construir nossa comunidade. Muito obrigado a todos vocês que servem com amor. Temos aqui agora um aviso da comissão organizadora da Festa dos Motoristas, que solicita a colaboração da comunidade com a doação de prendas para o bingo e para o leilão desta festa. As doações poderão ser entregues durante o expediente paroquial ou durante as missas, ou ainda com qualquer um dos ministros da matriz até o dia da festa. Convidamos todos a participar conosco da procissão e da bênção dos veículos. E a festa dos motoristas esse ano será celebrada dia 6 de setembro, para a qual também pede-se a colaboração de um bolo para quem tiver disponibilidade de fazê-lo.
0: Também quero fazer o convite e relembrar, sábado iniciaremos o Cerco de Jericó, aqui na paróquia, e vamos ter 7 dias consecutivos de oração pela família. O tema desse ano será eu e minha casa serviremos ao Senhor, e durante os 7 dias vamos estar rezando, intercedendo, pedindo a Deus que fortaleça, restaure e ajude a todas as nossas famílias. Relembrando então que serão 7 dias consecutivos, vamos ter 3 horários de missa durante o dia. Às 6h30 da manhã, aqui na Igreja Matriz, teremos uma missa um pouco mais rápida, enxuta, por assim dizer, para que também quem tenha o seu trabalho possa vir participar da missa e depois ir trabalhar. Depois vamos fazer a exposição do Santíssimo Sacramento, que ficará durante todo o dia exposto para a adoração aqui na Igreja Matriz. Às 15 horas nós temos a segunda missa, todos os dias, às 15 horas vamos ter a missa também. Essa missa será transmitida pela Rádio Ipiranga para que as comunidades do interior possam também participar conosco. Às 19 horas, o Santíssimo Sacramento será levado aqui da Igreja Matriz, lá para a comunidade da Fátima, onde será a celebração da Santa Missa às 19h30. Por que, padre, fazer na Fátima? Por motivo de espaço. A nossa Igreja Matriz, ela é um pouco menor para acomodar todas as pessoas que vêm para a missa do Cerco de Jericó à noite. Por isso escolhemos fazer lá na nossa comunidade irmã, na comunidade da Fátima. Padre, lá no post que foi colocado no Instagram, está dizendo que tem uma uma carreata com o Santíssimo. Não, é que ali a gente expôs, mas não ficou bem explicado também para não encher tudo ali. O Santíssimo vai sair daqui exposto, tá? A gente, eu, o padre, o diácono, alguém, vai ir com ele ali num carro que vão preparar e nós vamos em direção à igreja. Quem quiser acompanhar o Santíssimo, fique à vontade. Mas eu não vou pedir para a gente fazer uma carreata, senão a gente para a Palmeira. Porque a gente vai ir pela Rua Conceição, para a gente poder chegar lá também e celebrar às 7h30. Então, quem quiser, é convidado a fazer parte também desse translado do Santíssimo até lá. Tá bom? 7h30, então, a missa lá na Fátima. Todos os dias, os 7 dias seguidos. Certo? Fica o convite, convidem mais pessoas para a gente participar desse momento de espiritualidade, desse momento de renovação também para as nossas famílias. Durante a semana, nas redes sociais e também na Rádio Ipiranga, vamos estar dando mais informações que sejam pertinentes à comunidade com relação ao Cerco de Jericó. Quero hoje também pedir que rezemos uma Ave Maria por todos vocês, os leigos, que fazem parte da nossa caminhada. Eu, como padre, o diácono João Paulo, quanto diácono agora, mas já, graças a Deus, cada dia que passa, eu louvo a Deus por um dia menos para a ordenação dele, porque eu já estou rezando para que chegue a ordenação do João Paulo rápido. Mas nós, a nossa missão enquanto igreja, se realiza tanto quanto a colaboração de vocês, leigos, porque vocês podem ir a lugares, circunstâncias, onde nós, pela nossa limitação humana de tempo e espaço, não podemos chegar. Por isso a igreja chega às suas casas, aos seus trabalhos, graças a vocês. Então, que Nossa Senhora possa protegê-los, ampará-los em suas necessidades, mas possa continuar ajudando vocês. E para quem ela precisar dar um puxão de orelha, que ela possa dar esse puxão de orelha hoje, para se comprometer um pouquinho a mais com a sua fé e com a comunidade. Sempre podemos dar algo a mais. O Senhor nos pede, mas Ele é generoso e infinito em tudo aquilo que Ele nos oferece. É muito maior o que Ele nos dá do que aquilo que nós podemos oferecer ao Senhor. Mas a nossa gratidão também a todos vocês e que continuemos como paróquia, como comunidade paroquial, fazendo o bem que nós já realizamos. Hoje, para vocês terem uma ideia, algumas pessoas estão aqui porque estavam lá. Hoje lá em Vieiras, nós reunimos, eu não tenho o número exato, porque mais de 1.200, sem contar mulheres e crianças. Vamos ser bíblicos, né? Na Bíblia sempre fala assim. Mais de 1.200 pessoas que eram os coroinhas, acólitos e os pais deles, num momento celebrativo de convivência. É um bem que talvez não vai ser noticiado lá na RPC, e nem precisamos disso. Mas é um bem que a igreja está fazendo aqui nesse lugar. E isso precisa ser valorizado e precisa ser contemplado por todos nós. Então, que esses frutos sejam gerados em nossa vida e em nossas famílias. Por isso, olhando para a nossa padroeira, vamos recorrer a ela, pedindo a ela a sua intercessão. Ave Maria.

0: Rogai por nós, Santa Mãe de Deus, dignos das promessas de Cristo. Amém. O Senhor esteja convosco. Pela poderosa intercessão da gloriosa e sempre Virgem Maria, abençoe-vos o Deus Todo-Poderoso, Pai e Filho e Espírito Santo.
1: Amém. Glorificai a Deus com vossas vidas e de em paz, e que o Senhor vos acompanhe. Saudai-vos na paz do Senhor.

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1: 8:17.

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7: Vamos cantar um clássico da música sertaneja. Espero que todos vocês gostem.

0: Música apaixonada de Fernando Sorocaba. 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